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4: Nove e quatro.

0: tua vida. Aleluia. Levanta tua mão pro céu e fala assim: eu vou viver todos os sonhos. Não vai faltar nem coisa grande, nem coisa pequena. O melhor está por vir. 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
1: 9:31.
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6: 9:36.

Quem tem glória da glória. 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A Bíblia diz que Deus resiste o soberbo. Você sabia que tem muita gente que não é abençoada porque não está preparada para ser abençoada? Porque o Senhor conhece o coração. Tem gente que, se Deus abençoa, ele empina o nariz, ele sai pisando em todo mundo, ele se acha maior que todo mundo. Fala para quem está do seu lado assim: não é sobre você, não é sobre o seu dinheiro, não é sobre o seu título, não é sobre a sua posição, não é

Deus a glória que é de Deus. 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

0: pra ele bem alto. 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Você pode cantar mais forte?
1: Receba toda a glória, Deus.
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0: Hola.
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3: Muito bem, pegue a palavra de Deus, abra no Evangelho segundo Lucas, nós vamos ler o que Jesus disse no capítulo 10, versículo 2. Ache, por favor. Evangelho de Lucas, capítulo 10, versículo 2. Acharam? Está escrito assim: e dizia-lhes, ao analisar esse início de versículo, eu vejo que essa palavra de Jesus era habitual. É como se aqui estivesse escrito, e ele tinha o costume de dizer aos discípulos, e dizia-lhes, dizer uma coisa que ele repetia, e dizia-lhes, grande é, em verdade, a seara, o campo plantado, mas os obreiros são poucos. Rogai, pois, ao Senhor da Seara, que envie obreiros para a sua Seara. Como Jesus tinha o costume de sempre dizer isso aos discípulos, vamos reler. E dizia-lhes, grande é, em verdade, a seara, mas os obreiros são poucos. Rogai, pois, ao Senhor da seara, que envie obreiros para a sua seara. Agora eu leio, cada pessoa que está comigo aqui na sede nacional da Paz.

frase, vida, repete em seguida, vamos lá. E dizia-lhes, bem alto, e dizia-lhes, grande é, em verdade, a seara, mas os obreiros são poucos. Rogai, rogai, rogai, pois ao Senhor da seara, que envie obreiros para a sua seara. Amém? Você acredita que Jesus tinha o costume de dizer isso? Que ele avaliava a necessidade do campo e ele sentia a falta de mais obreiros, de mais trabalhadores, e que ele lembrava aos discípulos que eles tinham que rogar ao dono da seara para que enviasse mais trabalhadores para o campo. Quem acredita que Jesus disse isso? Então desocupe as tuas mãos e vamos dar a melhor salva de palmas para a palavra do Senhor. Coisa linda, isso, glorifique enquanto você aplaude. Isso, aplaude e dá glória mesmo. Levante os olhos aos céus e glorifique ao Senhor. Diga glória, glória, glória ao Senhor da Seara. Isso, vai aplaudindo e glorificando. Senhor da Seara, dono do campo, dono dos céus e da terra, nós te rogamos agora, envia o teu Espírito Santo para falar com cada vida aqui presente e com quem está ouvindo à distância. Coloca a tua palavra na boca do mensageiro, envia a tua palavra com poder e autoridade, e que a tua palavra vá e produza o resultado para o qual está sendo mandada. Em nome do Senhor Jesus, diga amém, Jesus. Podem se assentar, igreja, quem tiver lugar. Quem está de pé, não converse. Preste atenção na palavra. Muito bem. Então o campo é grande, o campo plantado, e falta gente para colher. Mas o que chama atenção aqui é justamente o Senhor Jesus, o próprio Senhor, o El Shaddai, constatando a necessidade de mais obreiros, ao invés de dizer, vou enviar mais obreiros para esta seara. Precisamos de mais gente para colher. Ao invés dele dizer, estou percebendo que os trabalhadores são poucos, vou mandar mais trabalhadores para o meu campo. No entanto, ele passa para os discípulos a responsabilidade de cuidar deste problema e mais ainda, rogar a Deus. E você sabe que o rogo é uma oração suplicante. Ele passa para os seus discípulos a incumbência de orar ao Pai com muitas súplicas, para que o Pai mande obreiros para a sua seara. Agora, quem aqui acredita que Deus é todo poderoso e pode fazer qualquer coisa? Crê? Você acredita também que Deus sabe de todas as coisas? Quem crê? Então, por que que Deus, o Pai do nosso Senhor, porque o Pai então não disse, deixa comigo, também já notei que o campo é grande e temos poucos trabalhadores na terra, vou mandar trabalhadores suficientemente numerosos para que cubram todo o campo? Por que que Deus não falou, deixa comigo, eu estou sabendo? Se Deus sabe de todas as coisas, que o campo é muito grande e são poucos os obreiros, por que que Deus já não providenciou então? Se o próprio Senhor Jesus, constatando que o campo é grande e poucos são os obreiros, por que que ele mesmo já não falou, Pai, manda os trabalhadores que estão faltando, manda em quantidade suficiente? Por que o céu sozinho
não tomou essa providência.

providência. E ainda, o Senhor nos encarrega de rogar ao Pai para que faça isso? Se Deus está sabendo que o campo é grande e os obreiros são poucos, por que Deus já não toma providência e faz isso? É verdade ou não é? Você já refletiu sobre esse assunto? Se Deus está vendo que o campo é grande e falta obreiro, por que ele já não tomou as providências? E nos encarrega de rogar, de insistir para que venham mais obreiros, para que ele envie mais obreiros para uma tarefa que ele sabe que precisa muito de mais trabalhadores? Por que ele quer que a gente rogue? Por que ele quer que a gente ore com súplicas e insista? Porque você, meu querido e minha querida, tem sobre esta terra uma responsabilidade que vem desde a criação do mundo, quando o teu primeiro pai foi criado por Deus e colocado nesse planeta. Para a gente entender por que Jesus nos manda rogar para suprir uma necessidade que é do conhecimento dele, e que ele mesmo já deveria estar mandando obreiros, já que faltam, e faltam mesmo. Nós estamos abrindo igrejas no Brasil e no exterior, e a gente tem aquela dificuldade, toda vez que vai inaugurar uma igreja, quem que vai ser colocado ali? Quem que nós enviaremos? Se Deus sabe dessa necessidade urgente, por que ele não providencia e nos manda orar? Por que ele não toma providência? Por que ele nos manda fazer isso? Então vamos lá em Gênesis capítulo 1. Vamos ao princípio. Vamos entender por quê. Hoje você vai entender esse mistério. E esse mistério vai ampliar a tua mente e abrir o teu entendimento para muitas outras coisas na sua vida. Porque Deus sabe o que você precisa e por que ele não dá. Deus sabe que você está doente e por que ele não te curou ainda. Deus sabe que você está com problemas financeiros e por que ele não resolveu já essa falta de recursos. Se você prestar atenção nessa mensagem, você vai compreender por que Jesus disse isso e vai entender como que funciona essa interação entre a terra e o céu e a terra. Então, em Gênesis capítulo 1, versículo 26, está escrito assim: e disse Deus, façamos o homem à nossa imagem, conforme a nossa semelhança, e domine sobre os peixes do mar, e sobre as aves dos céus, e sobre todo o gado, e sobre toda a terra, e sobre todo o réptil que se move sobre a terra. E criou Deus o homem à sua imagem, a imagem de Deus o criou, macho e fêmea os criou. E Deus os abençoou e Deus lhes disse: frutificai e multiplicai-vos e enchei a terra e sujeitai-a e dominai sobre os peixes do mar e sobre as aves do céu e sobre todo animal que se move sobre a terra. Agora, nós vamos pular para o capítulo 2 e ver o versículo 7. Então, formou o Senhor Deus o homem do pó do quê? Da terra. E soprou em seus narizes o fôlego da vida, e o homem foi feito alma vivente. E plantou o Senhor Deus um jardim no Éden da banda do Oriente e pôs ali o homem que tinha formado. Muito bem. Agora vá no versículo 15. E tomou o Senhor Deus o homem e o pôs no jardim do Éden para o lavrar e o guardar. Então, Deus, que criou os céus e a terra, da própria terra formou o homem para que o homem feito da terra dominasse sobre a terra. E Deus entregou a terra para a humanidade. O domínio, o governo e todas as coisas deste planeta Terra, ele entregou para uma

criatura, a sua imagem e semelhança, formada da mesma terra. Então vamos no Salmo de número 115, versículo 16 agora. Os céus são os céus do Senhor, mas a terra deu-a ele aos filhos dos homens. Para quem que ele deu a terra? Numa linguagem mais clara ainda, ele deu a terra para aqueles que foram feitos da própria terra. Versículo 17. Os mortos não louvam ao Senhor, nem os que descem ao silêncio. Preste atenção. Ele entregou a terra para o homem formado da terra sobre o qual ele soprou em suas narinas e foi feito alma vivente, a sua imagem e semelhança. É esse ser humano criado à imagem de Deus, alma vivente, o vivo, que domina, sujeita e controla e governa e recebeu toda a terra, porque o céu é do Senhor, mas a terra ele deu para os que são formados da terra. Mas aqueles que foram formados da terra e já morreram, não apitam mais nada aqui. Os mortos não apitam mais nada aqui. Os mortos não interferem na vida dos vivos, porque eles não têm mais voz. É terra desfeita. É criatura, é o corpo desfeito. Nem os que descem ao abismo. Quem que ele mandou para o abismo, igreja? Ah, você está começando a entender. O diabo tem corpo? O diabo não tem corpo. O diabo foi feito do pó da terra. O diabo foi formado da terra. O diabo também não apita nada nesta terra. Nem os mortos e nem os que desceram ao abismo apitam ou mandam qualquer coisa neste planeta. Não mandam. Não mandam e não mandam. Não adianta alguém querer achar que os mortos podem interferir no destino dos vivos, porque não podem. Jesus disse isso. Os mortos não podem fazer isso. E a verdade é que o diabo também não pode. Porque o diabo também não tem um corpo formado da terra. Porque aqui na terra só manda quem é feito da terra. Amém? Como é que o diabo então faz para interferir na terra? Como ele fez com Eva. Fica na tentação. Porque o diabo não pode ele mesmo chegar e comer o fruto do conhecimento do bem e do mal. As atrocidades, maldades, mentiras, enganos, crimes, barbaridades, feitiçarias, magia negra que você vê neste planeta Terra, o diabo não pode fazer porque ele não tem corpo formado da terra. Então ele fica ali tentando alguém formado do pó da terra, uma alma vivente, incauta como Eva, para fazer com que aquela pessoa que foi formada do pó da terra e é alma vivente, para que esta pessoa seja um instrumento de Satanás para fazer massacres, atentados, crimes, roubos, assaltos, violências, torturas, mentiras, estelionatos, maldades, vícios. O diabo ele tem que usar o corpo de alguém. Ele precisa do corpo de alguém, porque o diabo não manda nada nesta terra. Se o diabo não tiver um corpo feito da terra, ele não pode fazer nada nesta terra. Então o diabo, sozinho, ele não manda, porque ele é espírito. Ele foi lançado ao abismo e ele não tem voz. Se ele quiser falar, vai ter que usar a boca de um ser humano criado da terra, porque ele sozinho não fala. Ele pode
ficar na tentação, no ouvido da pessoa só. Mas o diabo não tem voz ativa nesse planeta. Então, vamos reler aqui, versículo 16. Os céus são os céus do Senhor, mas a terra deu a ele aos filhos dos homens. Depois que Deus criou tudo isso aqui e delegou para o ser humano autoridade, domínio e poder, Deus foi para a sua habitação no lugar altíssimo. E Deus igualmente, preste atenção nisso, que você vai começar a entender. Deus é Espírito. Deus igualmente, apesar dele ser todo poderoso, para agir diretamente nesta terra, ele precisa igualmente de alguém formado do pó da terra, que seja uma alma vivente e seja usada como instrumento do Espírito Santo de Deus. Deus, para agir e interferir neste planeta, ele precisa de um corpo também. Por isso que por gerações, desde a criação e por milhares de anos, Deus conseguiu alguns homens especiais, que ele chamou de profetas, mulheres também que ele chamou de profetisas, e que foram instrumentos do Espírito Santo de Deus para agir neste mundo. Porque por mais que Deus queira fazer tudo pelo seu Espírito, para agir diretamente ele precisa de um corpo. E aí alguém diz, por que que Deus permite essas matanças, essas injustiças, esses acidentes, esses terremotos, essas fatalidades, essas doenças, esses desastres, estas barbaridades? Por que que Deus não acaba com isso? Porque Deus, para agir diretamente aqui na terra, ele precisa do corpo de alguém, porque Deus é Espírito. Quem está entendendo, diga amém. Então, o que que o próprio Deus fez? Ele falou assim: eu vou para a terra. Mas não como fui nas primeiras vezes, não mais em espírito. Eu agora irei para a terra de uma maneira diferente. Eu quero um corpo para eu ir para a terra, um corpo meu. Carta aos Hebreus, capítulo 10, versículo 5. Aos Hebreus, capítulo 10, versículo 5. Pelo que, entrando no mundo, diz, sacrifício e oferta não quiseste, mas corpo me preparaste. De quem que ele está falando? O corpo de Jesus. O corpo que ele preparou para ele mesmo. Ele formou este corpo no ventre da Virgem Maria. E ele nasceu neste mundo com um corpo humano igual ao nosso. Então Deus, que precisava de um corpo para fazer interferências diretas neste planeta, e ele não tinha o corpo a não ser algumas vezes no passado os santos profetas, agora ele mesmo tem um corpo preparado. Esse realmente é a sua imagem conforme a sua semelhança. Santo, perfeito, puro, e que nunca cometeu pecado, que nunca cedeu ao canto da sereia de Satanás, às tentações do diabo, e ele só ouvia o Pai. Ele dizia, tudo que eu faço aqui é porque eu vi o Pai fazer e eu faço igual. Ele veio aqui para fazer as coisas. Então, ele começa a agir. Vamos no Evangelho de João. Nós vamos ler o capítulo 1, versículo 14. Oh, glória, como é gostoso
aprender a palavra de Deus e os mistérios do Espírito Santo.

O verbo se fez carne. Aquele que era só espírito. Aquele que criou todas as coisas. Aquele que estava no lugar altíssimo. E o verbo se fez carne. E habitou entre nós. E vimos a sua glória. Como a glória do unigênito do Pai, cheio de graça e de verdade. Só verdade nele. Nenhum engano, nenhuma mentira, só verdade nele. E com esse seu corpo agora, exclusivo, de uso exclusivo do Senhor, não mais o corpo de um profeta que ele usava, mas um corpo que ele mesmo preparou para si mesmo, nesse corpo glorioso. Então, com este corpo, igualmente feito da terra como nós, ele passou a dominar aqui na terra. E na sua carne, no seu corpo de terra, ele desfez as obras da carne. Vamos comigo na carta aos Efésios, capítulo 2. Nós vamos ler o versículo 15. Na sua carne, desfez a inimizade, isto é, a lei dos mandamentos, que consistia em ordenanças, para criar em si mesmo, dos dois, um novo homem, fazendo a paz. E pela cruz, reconciliar ambos com Deus em um corpo. Ambos com Deus em um corpo. Vai ligando as coisas. Ambos com Deus em um corpo, matando com ela a cruz as inimizades. E vindo ele, evangelizou a paz, a vós que estáveis longe e aos que estavam perto. Porque por ele, ambos temos acesso ao Pai em um mesmo Espírito. Então o Senhor Jesus, com este corpo, ele é o próprio Senhor, ele é o próprio Deus. Ele desfez as obras da carne, obedeceu a Deus, obedeceu ao Pai. Ele falou, só faço o que lhe agrada. Essa autoridade que eu tenho recebido do meu Pai, é com essa autoridade que eu faço as coisas. Tudo que eu vi o meu Pai fazer, eu faço igual. E ele foi obediente até a morte, morte de cruz, e desfez toda inimizade do corpo humano tirado da terra com o Espírito de Deus, e fez a ligação dos dois, trazendo em um só corpo tanto o ser humano feito do pó da terra como o Espírito de Deus que criou este corpo à sua imagem e semelhança. Aí os dois passaram a ser um só. Quando a pessoa recebe Jesus Cristo como único, suficiente, exclusivo e eterno Salvador, então há essa reconciliação. E a pessoa passa a ser filha de Deus, com o Espírito de Deus dentro dela. Aí então esta pessoa começa a agir neste planeta, com aquele poder e domínio que o Senhor Jesus demonstrou quando estava aqui na terra, e agora ele delega tudo isso para as pessoas que entregaram suas vidas a ele. Vamos comigo no Evangelho de Lucas, capítulo 22, nós vamos ler o versículo 29. Lucas 22, versículo 29. E eu, disse Jesus, vos destino o reino, como meu Pai me destinou. Quando ele criou todas as coisas e o primeiro ser humano, ele também não entregou para o ser humano o domínio de tudo? Para dominar no céu e na terra? Agora, ele refaz isto. Ele mesmo, no corpo que ele tem exclusivo, ele faz isso agora. Mais uma vez, para vocês que são meus, para vocês que têm a cobertura do meu sacrifício, para vocês que têm a cobertura da cruz, para vocês que estão debaixo da sombra da minha cruz,
para vocês que estão debaixo da cobertura do meu sangue, para vocês eu destino o reino celestial, assim como o Pai também fez comigo. E aí Jesus, antes de voltar para o lugar alto e sublime, ele oficializa isso para todos os que nele creem. Evangelho de Mateus, capítulo 28, versículo 18.

aonde? No céu e na terra. Portanto, ide, ensinai todas as nações, batizando-as em nome do Pai, do Filho e do Espírito Santo. Em algumas traduções você deve ter lido: portanto, ide, fazei discípulos de todas as nações, batizando-os em nome do Pai, do Filho e do Espírito Santo. É a mesma coisa. Ensinando-os a guardar todas as coisas que eu vos tenho mandado. Você tem que aprender a guardar a palavra do Senhor, para começar a ter essa autoridade que Ele delegou. E eis que estou convosco todos os dias, até a consumação dos séculos. Você tem que guardar a palavra do Senhor, para que você permaneça no Senhor. Tem que aprender a guardar os seus ensinamentos, para que você permaneça nele, porque sem ele, você não pode fazer nada. Evangelho de João, capítulo 15, versículo 5. Jesus disse: eu sou a videira verdadeira, vós as varas. Quem está em mim e eu nele, este dá muito fruto, porque sem mim nada podereis fazer. Sem Jesus você não pode fazer nada. Mas Jesus, o Todo-Poderoso, ele não está mais na terra. Ele subiu aos céus. Quando ele diz: eis que estou convosco todos os dias até a consumação dos séculos, é evidente que ele está falando em espírito. Em espírito. Mas o espírito sozinho continua limitado, porque para agir ele precisa de um corpo. E que corpo que o Espírito Santo quer usar? O corpo do ímpio? Não, o corpo daqueles que foram lavados e remidos pelo sangue de Jesus Cristo. Um corpo que ele pode usar, que ele pode habitar. Um corpo que foi transformado. O corpo de uma pessoa que guarda a sua palavra. Um corpo de uma pessoa que está ali na sua presença. Se você não estiver nele, você não pode fazer nada. Mas Jesus, para fazer alguma coisa aqui na terra e fazer diretamente, ele precisa de pessoas que tenham o seu Espírito Santo, que tenham um novo corpo, pessoas que nasceram de novo. Evangelho de João ainda, capítulo 17, versículo 11, para confirmar isso que você ouviu agora. Jesus orando ao Pai. Uma oração tão linda, ele revelou muitas coisas nesta oração. E ele disse: Pai, eu já não estou mais no mundo. Não estou mais no mundo. Eu vou subir com o meu corpo. O corpo que eu mesmo preparei, eu vou tirar desse planeta. O corpo que mais mandou nesse planeta vai subir. Eu já não estou mais no mundo. Mas eles, olha para mim, estou apontando para você, mas eles, mas eles estão no mundo e eu vou para ti, Pai Santo. Guarda em teu nome aqueles que me deste, para que sejam um assim como nós. Ou seja, o Espírito Santo de Deus em você. Estando eu com eles no mundo, guardava-os em teu nome. Tenho guardado aqueles que tu me deste, e nenhum deles se perdeu, senão o filho da perdição, para que a Escritura se cumprisse. Mas agora vou para ti, e digo isto no mundo. Ele disse aqui, porque neste mundo só habita quem é vivo e Jesus ressuscitou dos mortos. E eu digo isto no mundo, para que tenham a minha alegria completa em si mesmos. Dei-lhes a tua palavra e o mundo os odiou, porque não são do mundo. Assim como eu não sou do mundo. Não peço que os tires do mundo, mas que os livres do mal. Nós não somos mais do mundo.

Quem nasceu de novo, quem tem o Espírito de Deus, não tem mais o direito de viver neste mundo como se fosse do mundo. Você não é mais do mundo. E você tem que mandar neste mundo. Você tem que ser o instrumento do Espírito de Deus para que ele faça a sua obra neste mundo. Deus não quer obreiros qualquer, ele quer obreiros cheios do seu Espírito Santo. Peço que o Senhor os livre do mal. Olha ele falando com Deus. Se ele é o próprio Senhor, por que que ele está pedindo isso para Deus? Porque ele está saindo do mundo. Ele está saindo do mundo. E ele está designando aqui homens e mulheres que vão continuar fazendo o trabalho que ele fez. Por que que Jesus está orando ao Pai? Ele poderia dizer: eu livro vocês de todo mal, deixa comigo. É porque ele vai sair do mundo. E agora alguém aqui vai ter que ficar pedindo: Pai, livra-nos do mal. Como ele ensinou na oração do Pai Nosso. Alguém aqui vai ter que ficar rogando e falando com o Pai para interagir com o Espírito de Deus. E quem vai ser usado pelo Espírito de Deus? O novo homem, a nova mulher, lavados e remidos pelo sangue de Jesus, que guardam a sua palavra e andam na sua presença, e que só fazem aquilo que lhe agrada. Versículo 16: não são do mundo como eu do mundo não sou. Santifica-os na verdade, a tua palavra é a verdade. O que você está ouvindo aqui é a santificação da palavra de Deus. Aquela pessoa que diz: ah, me cansa ouvir a palavra, sabia? Você nunca vai ser santificado, porque é a palavra do Senhor que santifica a pessoa. Santifica-os na verdade, a tua palavra é a verdade. Seja santificado, seja santificada agora. Versículo 18: assim como tu me enviaste ao mundo, também eu, oh glória, também eu os enviei ao mundo. Ah, então somos nós que ele vai usar neste mundo. E por eles me santifico a mim mesmo, para que também eles sejam santificados na verdade. Eu não rogo somente por estes, mas também por aqueles que pela tua palavra hão de crer em mim. Quem crê em Jesus? É por você que ele está rogando. É por você que ele está se santificando. Santifica-os na verdade. A tua palavra é a verdade. Eu sou o verbo, eu sou a palavra. Eu sou o caminho, eu sou a verdade, eu sou a vida. Versículo 21. Para que todos sejam um, como tu, ó Pai, o és em mim e eu em ti. E também eles sejam um em nós, para que o mundo creia que tu me enviaste. Você entende então por que que o diabo gosta de fazer divisão na igreja? Se ele não divide um ministério, ele divide o coral, ele divide o louvor, ele cria panelinhas de obreiros dentro da igreja, não é? Porque o diabo sabe que na divisão ele faz homens carnais à semelhança de Adão. Mas Jesus declarou isto na oração: a união e obediência faz homens e mulheres à semelhança do Filho Todo-Poderoso de Deus. Homens e mulheres semelhantes a Jesus Cristo. Corpos humanos transformados, glorificados, cheios do Espírito, que são usados por Deus para mudar este planeta, para mudar a terra. Eu vejo quando chego na igreja, se a gente não fizer uma oração para sarar os doentes vão embora doentes. Mas quando a gente chama e fala: vem aqui quem está sentindo dor, vem aqui quem está perturbado, perturbado, e a gente ora, aí a gente interfere e muda. Deus quer interferir neste mundo.
Mas o seu espírito precisa igualmente de um corpo semelhante ao do Senhor Jesus. E é maravilhoso a gente ler lá no Evangelho de João, capítulo 1, versículo 12. Mas a todos quantos o receberam, deu-lhes o poder de serem feitos filhos de Deus. Os quais não nasceram da carne, nem do sangue, nem da vontade do varão ou da varoa, mas de Deus. Pessoas que têm um corpo, mas agora é um corpo semelhante ao do Senhor Jesus. Filhos de Deus. Deus quer agir na terra, mas ele precisa de pessoas assim, e há um requisito para que a pessoa chegue nesse estágio que Deus quer, para que a pessoa seja realmente um instrumento do Espírito Santo. Vamos no segundo livro de Crônicas, já estou terminando a mensagem. Capítulo 7, versículo 14. Deus diz: e se o meu povo, que se chama pelo meu nome, quem aqui é do Senhor? E que se chama pelo meu nome, quem aqui é cristão? Se humilhar, se este meu povo que se chama pelo meu nome, está falando com o povo dele. Você faz parte do povo dele? Então ele está falando com você. Se o meu povo que se chama pelo meu nome se humilhar, não dá para ter soberba no reino de Deus. Não houve ninguém mais manso e mais humilde que Jesus Cristo. Tem muita gente orgulhosa na casa de Deus. Tem muita gente prepotente na casa de Deus. Tem muita gente querendo ser autoridade na casa de Deus, querendo ser chefe na casa de Deus. Essa pessoa não é usada por Deus. Só toma decisões na carne, só enfia os pés pelas mãos, só atrapalha a obra. Mas o Senhor está falando com você também. Se o meu povo, que se chama pelo meu nome, se humilhar. Se humilhar. Não é ninguém te humilhando, não. Ai, o pastor me humilhou. Não é ninguém te humilhando, não. Se você se humilhar, se você se rebaixar, se você for servo, se você deixar a rebeldia, se você seguir o exemplo de Jesus, que sendo o Senhor permitiu que o criado de um empregado dele, o sumo sacerdote do templo, ele permitiu que o criado de um empregado dele esbofeteasse a sua face. Se você se humilhar e orar, tem que orar, tem que orar, porque se você não orar, você não vai interagir com o Espírito Santo de Deus. E orar, e buscar a minha face, e se converter dos seus maus caminhos, então eu ouvirei dos céus. Se você aqui na terra fizer como ele está falando, se humilhar e orar e buscar a face de Deus aqui na terra, você que é cristão, você que faz parte do povo de Deus, se você agir assim aqui na terra, o Senhor que está nos céus, ele declara: eu ouvirei dos céus e perdoarei os seus pecados e sararei a sua terra. Deus quer agir na terra, mas ele não sara a terra enquanto você, que é feito da própria terra, não entender esta palavra. Por que há tanta barbaridade no mundo e até dentro das igrejas? Por que coisas horríveis acontecem e Deus não impede? Por que tanta doença, miséria e sofrimento? Por que tanta violência despropositada? Por que tanto terror?
Por que tantos males e vícios? Por que tanta corrupção?

destruição e tanta perdição e Deus não age? É, Deus está esperando o teu corpo santificado pelo sangue de Jesus, cheio do Espírito Santo, e nem por isso soberbo, mas humilde à semelhança do Senhor Jesus, que ora a Ele, se humilha, busca a sua face, então Ele ouve do alto céu, e aí Ele age através de você, para interferir e sarar esta terra. Agora, vamos retornar para Lucas capítulo 10, versículo 2, porque é isto que neste momento interessa ao nosso ministério. E eu diria para você que a insistência do Senhor Jesus, prioridade do reino de Deus. E dizia-lhes, costumeiramente ele falava, grande é em verdade a seara, mas os obreiros são poucos, poucos que querem fazer tudo isso que você ouviu agora, poucos que querem ter um corpo sujeitado a Deus desta maneira, como o Senhor Jesus se sujeitou, são poucos os que querem viver como Jesus viveu, que querem fazer o que ele fez, que querem obedecer como ele obedeceu. Gente querendo ser pastor, pastora tem de monte, mas são poucos, poucos os que podem ser usados desta maneira. Rogai ao Senhor da Seara, ore. Agora você entende, porque ele sendo o Senhor, e o próprio Deus sabendo de todas as coisas, e tendo ele todo o poder, por que ele não disse, deixa comigo que eu providencio bastante obreiros em número suficiente? Agora você está entendendo, porque ele encabeçou você nesta lista, para rogar ao Pai, para que envie obreiros para a sua seara. Uma das igrejas que mais cresce nesse país, eu nem diria uma, eu diria que tem algumas. 90% do ministério são de homens podres, ladrões, estelionatários, viciados, fumam, bebem uísque, adulteram, zombam, são escarnecedores, mas no púlpito são verdadeiros artistas, enganando o povo. Não é disto que o Senhor está falando aqui. Não é disso que ele está falando. Ele está dizendo, a seara é grande, o campo é grande, está pronto para a colheita, mas falta trabalhador qualificado. Hoje, o Brasil é uma das maiores economias do mundo e está bombando, crescendo como nunca, mas falta mão de obra qualificada. Eles querem pessoas que saibam trabalhar. A indústria, a construção, o comércio, tem gente querendo trabalhar, tem emprego de monte no Brasil, mas muitos continuam desempregados porque são desqualificados. Muita gente no reino de Deus gostaria de fazer a obra de Deus, mas ainda são desqualificados, porque ainda não aprenderam o que é fazer a obra de Deus. A semelhança do Senhor Jesus. Rogai, pois, ao Senhor da Seara, que envie obreiros para a sua Seara. Você entendeu agora por que você tem que rogar? Aliás, você deve ser o primeiro a rogar por você mesmo. Porque se você é do povo de Deus, ele te diz, se você se humilhar e orar e buscar a minha face, eu ouvirei dos altos céus e perdoarei os seus pecados e usarei você para sarar esta terra. Fique de pé no seu lugar agora. Deus só vai agir diretamente neste mundo se ele encontrar na terra
pessoas que têm um corpo semelhante ao de Jesus Cristo. Não só a pessoa que diz, eu recebo Jesus como Salvador, porque a pessoa é transformada em filha de Deus. Mas ele quer pessoas que também tenham a mente de Cristo, o caráter de Cristo, o comportamento de Cristo, as reações de Cristo, as atitudes de Cristo. Ele quer pessoas assim. Pessoas que tenham o Espírito de Deus para serem usadas em concordância absoluta com o Pai Celestial. Pessoas que o Espírito de Deus poderá instrumentalizar aqui neste planeta Terra. Pessoas que aqui oram e Deus ouve dos céus e age na mesma hora. Porque Deus está nos céus, o Senhor está nos céus, mas a terra ele deu para os filhos da terra. Mas o reino, ele só entrega para quem é semelhante a ele. Assim como o Pai me destinou o reino, também eu o destino a vós. Ele quer agora uma humilhação da tua parte. O pregador não tem autoridade para humilhar ninguém. O dirigente não tem autoridade para humilhar ninguém. Ele quer que você se auto-humilhe como Jesus Cristo se auto-humilhou. Porque ele, podendo se exaltar e tendo currículo para isso, ele foi obediente até a morte e morte de cruz. Por isso aquela palavra tão linda, aquela palavra tão maravilhosa, que ele, sendo em forma de Deus, não teve por usurpação ser igual a Deus, mas aniquilou-se a si mesmo, humilhou-se a si mesmo, tomando a forma de servo, fazendo-se semelhante aos homens, e achado na forma de homem, foi ali até o pó da terra, se fez mais inferior do que um criado de um empregado dele. Ele se colocou abaixo de um servo, humilhou-se a si mesmo e foi obediente até a morte e morte de cruz. Por isso, Deus o Pai, hein? Deus o Pai no céu, o exaltou soberanamente aqui na terra e lhe deu um nome que está acima de todo nome, para que ao nome de Jesus se dobrem todos os joelhos que estão em cima nos céus e na terra e até debaixo da terra e até no abismo, para que diante dele todo joelho se dobre e toda língua confesse que Jesus Cristo é o único Senhor, para a glória de Deus Pai. Deus está procurando pessoas assim hoje. Pessoas que são capazes de se humilhar e serem servas, semelhantes a Jesus de verdade. Que hajam num time perfeito com o Espírito de Deus. Essas pessoas são aquelas que se humilham a si mesmas. São aquelas pessoas que se sujeitam às outras. E se fazem servas menores do que todas as outras. Aquele que quer ser o grandão, o manda-chuva, o chefão, coitado, coitada, coitado, coitada. Deus nem olha. Mas eu vou dizer a você, para quem que o nosso Deus olha? Para um coração abatido, para um espírito contrito, para aquele que se humilha. E aí ele exalta esta pessoa, ele exalta diante de todos. Feche os teus olhos agora, se você quer se humilhar. Coloque a mão direita sobre o teu coração, se você quer ser uma pessoa contrita de coração. Deixa eu orar agora. Pai Santo, Deus querido e Deus amado, a seara é muito grande. O campo é grande demais.

nós não conseguimos dar contas. Precisamos de mais pessoas neste planeta Terra. Pessoas que nasceram de novo à semelhança do Senhor Jesus. Pessoas que fazem a tua vontade e se sujeitam ao Senhor e também aos outros, que se humilham a si mesmos e que são cheios do teu Espírito Santo. É este tipo de trabalhador que nós precisamos na seara, e por isso rogamos ao Senhor: ouve agora do alto céus. Eu estou orando, meu Deus, e neste momento eu sou a pessoa que o teu Espírito Santo vai usar aqui neste lugar, para mudar a vida desta pessoa, para mudar o coração deste homem, desta mulher, para mudar o coração deste moço e desta moça, porque eu sei que quando eu oro em nome de Jesus, quando eu começo a agir pelo teu Espírito, a transformação acontece na mesma hora. Meu Deus, eu estou rogando agora por esta pessoa, que já está conosco como obreiro, como obreira, que já está conosco na tua casa, na tua obra. Eu estou rogando por esta pessoa que o Senhor trouxe aqui, porque nós rogamos: envia, Senhor, envia mais obreiros para a tua seara. E o Senhor enviou esta pessoa, e agora eu quero que o teu Espírito Santo se apodere desta vida. Eu quero que o teu Espírito Santo penetre através dos poros. Eu quero que o teu Espírito Santo atravesse esta pessoa. Eu quero que o teu Espírito Santo possua esta vida. E o Espírito Santo está me dizendo que ele vai fazer isso, sim. Mas se você se humilhar agora, se você orar agora, se você buscar a face do Senhor, então se humilha, então ora, então busca a face do teu Deus, abre a tua boca. Ah, meu Deus. Nós estamos começando a entender as coisas. Somos como crianças diante de ti. Então agora invade esta vida também com teu Espírito Santo. E abre o entendimento desta pessoa para se humilhar verdadeiramente na tua presença. Meu amado, minha amada, se humilha diante do Senhor, ora. Abre a boca. Se sujeita. Se sujeita até o menor da tua igreja. Na soberba o Senhor não vai operar. Ele só opera na humildade. E ele diz: quem se humilha será exaltado. Se humilha, meu querido, se humilha, é isso que ele requer. Pede perdão, pede perdão. Pede perdão, pede perdão. Ô glória! Senhor, eu rogo a ti por obreiros qualificados, obreiros preparados por ti, homens e mulheres tementes ao Senhor, homens e mulheres cheios do teu Espírito Santo, homens e mulheres que amam a tua palavra e aguardam no coração para não pecar contra ti. Homens e mulheres que não tenham apenas a palavra Logos, mas tenham a palavra Rema. Que não tenham apenas o conhecimento clássico, mas tenham a experiência espiritual contigo. Ô glória! Manifesta, Senhor, a tua glória agora!

Rica la mashuri mishia mas. Elia masiria chia soi. Elia masurianda las. Oh, rica lia. Oh, glória. Da liberdade total ao Espírito de Deus. Da liberdade para que ele te arrebate. Da liberdade para que ele te tome. Oh, glória, eu sinto que o Espírito Santo de Deus está realizando uma transformação na tua vida. Uma coisa poderosa, de dentro para fora. Seja cheio, seja cheia do Espírito Santo de Deus. Ori mashuri mishia. Ori mashuri andalas. Elia massiritia soi. Ricreia surimi creias. Eia massuri andalas. Você está sentindo no teu ventre se mover? Está sentindo esta coisa no teu ventre? Glorifica mais ainda. Dá mais liberdade ainda. Oh, glória, eu estou sentindo que o Espírito Santo de Deus está realizando o propósito para o qual ele mandou a palavra nesta hora. Oh, glória! Oh, glória, glória, glória, glória! Hoje você vai sair daqui dizendo: eu e o Pai somos um. Hoje você vai experimentar o cumprimento verdadeiro desta oração de Jesus, que ele fez não só para aqueles discípulos, mas para todos que crescem nele através da palavra. Hoje você vai viver esta experiência gloriosa. Oh, glória! Comece a abrir a tua boca e declarar isto. Comece a abrir a tua boca e declarar esta palavra do Senhor Jesus. Eu e o Pai somos um. Vai declarando isto. Eu sou o instrumento do Espírito de Deus para mudar as coisas nesta terra. Declare isto. Eu vou ser a pessoa que Deus vai usar para manifestar a sua glória neste mundo, tal e qual o Senhor Jesus, quando o Verbo se fez carne e vimos a sua glória, também verão a glória de Deus na tua vida. Oh, glória! Toma posse, toma posse, toma posse. A tua vida espiritual nunca mais será a mesma a partir de hoje. A palavra que eu digo é a palavra que se cumpre. Deus tem que usar uma boca agora. E Ele está usando a minha para te falar tudo isso. Oh, glória! Glorifica, igreja, glorifica. Liberdade total, ao Espírito de Deus. Oh, glória! Antes o Espírito de Deus se movia em volta de você, mas agora o Espírito de Deus se move dentro de você. Oh, glória! Antes você via o Espírito Santo de Deus operando à tua volta, agora você vai ver o Espírito de Deus operando através de você. Oh, glória! Todos que creem e tomaram posse.

0: Twitter. Digam glória a Deus. E aplaudam, aplaudam o nome do Senhor. Diga glória, glória, glória ao teu nome, Senhor. Diga eu e o Pai somos um. Oh, glória! Glória a Deus.
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8: Onze e 14.

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0: 11:24.
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coração. Ela me faz lembrar de quando eu tinha 6 anos de idade. E eu lembro que dentro de uma igreja bem pequenininha, Jesus olhou para mim, uma menina improvável, que não tinha condição, que não tinha força para se levantar. E ele me deu uma promessa. Ele disse que Ellen, eu te levarei sobre essas nações. E hoje eu estou aqui como testemunho do Senhor para dizer que se Ele fez a promessa na sua vida, Ele vai cumprir, Ele vai fazer. Descansa o teu coração, pois Ele é fiel. Cante.

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2: A oração da noite, baseada no Salmo 91. Aquele que habita no esconderijo do Altíssimo, à sombra do Onipotente descansará. Meu Deus e meu Pai, boa noite. Eu me coloco em oração neste

presente é o local onde me sinto seguro. Na intimidade da minha alma, com a sua presença eu me coloco sob a tua sombra, que me refrigera, me dá alívio, descanso e paz. Protegido por ela, me sinto seguro. E diante de todo o poder que só tu tens, eu me entrego ao descanso e à regeneração de tudo na minha vida. Direi do Senhor, Ele é o meu Deus, o meu refúgio, a minha fortaleza. Nele confiarei. Ao fazer morada no teu esconderijo, eu me sinto seguro. A minha força vem de ti, por isso peço que me carregue, me recarregue. É aqui onde quero estar, é aqui onde preciso estar para poder me revigorar. Pois na hora em que precisar sair, não irei estar da mesma forma que entrei. Minha confiança está toda depositada em ti. Com seu olhar de infinito amor, me fita os olhos e faz me entregar de corpo e espírito. Estou entregue em tuas mãos, pois eu confio e confiarei. Sei que tudo tu podes mudar. Tem poderes para isso. Porque Ele te livrará do laço do passarinheiro e da peste perniciosa. As ciladas da vida não vão mais me prender. As armadilhas dos caminhos não me manterão afastado da tua presença. Pois estarei atento e vigilante para não permitir que nada nem ninguém possa me afastar do teu amor. As corrupções morais, físicas, as mentiras, as covardias, as más línguas, os pecados não me prenderão. Pois tu me libertas de tudo isto, no poder do teu santo nome. Pessoas desonestas, mal intencionadas, maldosas, não prevalecerão. Nenhuma enfermidade, perigo, violência, acidente, devastação, nada disso me atingirá, pois minha morada é junto a ti, sob tua sombra. Ele te cobrirá com suas penas, e debaixo das suas asas estarás seguro. A sua verdade é escudo e broquel. Pois assim me sinto. Debaixo de tuas asas, protegido, guardado, amado. É esse sentimento que quero trazer para este momento de proteção. Que me sinta seguro e aquecido sob as penas das suas asas. E que prevaleça a justiça na minha vida. A verdade se faça presente e seja a minha defesa. A minha defesa e proteção é a verdade e a justiça. O Senhor, que é o justo juiz, defende minhas causas e impede que seja injustiçado, desonrado e desrespeitado. Não temerás espanto noturno, nem seta que voe de dia. Nenhuma treva, nenhuma escuridão fará abalo na minha vida. A luz de Cristo ilumina a escuridão que possa me rondar e existir na minha vida. A luz de Cristo ilumina os caminhos para

vida, minha família, meu trabalho, minha saúde, minhas finanças, minha mente. Onde faço abrigo é um local de segurança e repouso. A escuridão não encontra morada sob a luz de Cristo. Que os perigos da vida não tenham a mim como um alvo. Todas as formas de violências, perigos, perturbações, influências negativas não me acertem, não me atinjam e nem me ofereçam perigo algum. Nem peste que ande na escuridão, nem mortandade que assole ao meio-dia. Não temo tramas nem planos contrários a mim. Os que maquinam para me atingir não terão sucesso, pois reafirmo, eu confio em Deus. Fortaleça a minha saúde, para que eu possa seguir de pé, lutando e batalhando a minha vida, o meu caminho. Para isso, a saúde é essencial. Com a tua proteção, poderei seguir em frente fortalecido, não sendo tocado por nenhuma enfermidade grave que me impeça de alcançar as grandes coisas que tens preparado para mim e que só o Senhor é conhecedor. 1.000 cairão ao teu lado e 10.000 à tua direita, mas tu não serás atingido. Me invada com teu Espírito Santo, que eu seja digno de ser morada do teu Espírito Santo. O Senhor é todo-poderoso e habita em mim. Nada nem ninguém pode me tocar. Passo pelo fogo, passo pela água, passo pela tormenta e sigo o meu caminho, pois nunca estou só. A minha fé é a minha proteção diante de todas as maldades e perigos do mundo. A minha fé é a minha fortaleza. E aonde quer que eu esteja, estarei com a presença do teu Santo Espírito comigo, a me guiar, a me inspirar, a me iluminar. Somente com teus olhos olharás e verás a recompensa dos ímpios. Eu espero em ti, meu Senhor, e não compactuo com atos de impiedade. Que cada um colha a recompensa de acordo com seus atos, e que cada vez mais minhas atitudes me aproximem de ti. Aqueles que praticam o mal vão encontrar o que tanto buscam, mas eu não estarei envolvido com eles. Porque tu, ó Senhor, és o meu refúgio. O Altíssimo é a tua habitação. Nenhum mal te sucederá, nem praga alguma chegará à tua tenda. Mergulhado no teu Santo Espírito, eu estou totalmente entregue à tua graça. O Senhor habita em mim e eu habito em teu Espírito. Que nessa temporária passagem aqui na terra, eu tenha meus passos guiados e guardados por ti e por todos do teu reino de amor. Porque aos anjos dará ordem a teu respeito, para te guardarem em todos os teus caminhos. São eles, do teu reino, que me guardam, obedecendo suas ordens expressas. Eles obedecem suas determinações e eu as vejo sendo cumpridas em minha vida, no meu caminhar, no meu pensar, no meu repousar. Tudo está protegido e guardado por teus anjos. Eles te sustentarão nas suas mãos, para que não tropeces com o teu pé em pedra.

me guiam e me guardam, companheiros de jornada, amando do Deus Todo-Poderoso. Eu não cairei, não tropeçarei, porque sou amparado e guardado como algo valioso aos teus olhos. Pisarás o leão e a áspide, calcarás aos pés o filho do leão e a serpente. Nenhum inimigo prevalecerá, nenhum mal alcançará sucesso, nenhuma armadilha terá êxito contra mim. Se inimigos vêm de encontro a mim, é na tua autoridade que posso confiar. Nós somos feitos à tua imagem e semelhança, e seguimos os teus ensinamentos. Na autoridade dada, no nome do Senhor Jesus Cristo, inimigo algum prevalecerá. Pois que tão encarecidamente me amou, também eu o livrarei. Pô-lo-ei num alto retiro, porque conheceu o meu nome. Ele me invocará e eu lhe responderei. Estarei com ele na angústia. Livrá-lo-ei e o glorificarei. Isso é promessa de vida que o Senhor nos faz. Meu Pai, resposta das minhas orações. É o Senhor quem afirma que me livrará e me guardará, que estará comigo nos momentos difíceis e irá me proteger, me ajudar a superar as adversidades da vida. E eu darei glórias ao seu santo e poderoso nome. Descanso totalmente entregue em tuas mãos, com a confiança de que estou guardado e protegido, e de que a cada novo dia não passarei só por tudo novamente. O Senhor estará comigo e eu estarei em ti.

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2: O pai estava na sala, lendo tranquilamente o seu jornal, enquanto o filho, de 12 anos, fazia o dever de casa. Ali, à vontade, deitadão no tapete, os cadernos, os livros. Mas o pai começou a ouvir alguns resmungos. Aí ele parou a leitura e ficou só prestando atenção. E era o seu filho, o Joãozinho, que dizia: tá tudo errado, não consigo fazer, não vai dar certo. Aí o pai abaixou o jornal e disse: Joãozinho, meu filho, o que que não vai dar certo? O que que está tudo errado? Ah, pai, esse exercício aqui de matemática é muito complicado, muito difícil. Ué, conversa com o Pedrinho, ele é teu melhor amigo, vocês sempre estudaram matemática juntos. Ah, não, pai, com o Pedrinho não dá, a gente brigou essa semana, não tô mais falando com ele. Ué, por quê? Ele é teu melhor amigo. É, pai, mas sabe o que é? A última vez que nós estávamos estudando, ele quis dar uma de mais sabido do que eu, e a gente se desentendeu. Ele sabe muita coisa, mas eu também sei. Só que esse exercício aqui eu não tô conseguindo fazer. Aí o pai disse: meu filho, traga aqui, deixa eu dar uma olhada. Aí o pai, que já fazia tempo que não estudava matemática, mas que ainda era um homem de muitos conhecimentos, foi olhando, viu o raciocínio daquela equação, falou: meu filho, se você continuar do jeito que está esse exercício, o resultado vai sair totalmente errado. Faça o seguinte: volte para o início, volte para o começo, vamos parte por parte. Aí o Joãozinho, junto com seu pai, voltou para o começo do exercício e foi corrigindo. Ah, pai, aqui está o erro, esse sinal era de menos e eu pus demais, por isso que está dando tudo errado. Foi bom ter voltado ao começo, agora eu vi o meu erro. Aí ele terminou o exercício e o pai dele disse assim: meu filho, tem duas lições hoje para você aprender. Uma é de matemática e parabéns, você se saiu muito bem. Mas a outra lição é com teu melhor amigo Pedrinho. Será que você não poderia ficar de bem dele? Não, pai, de jeito nenhum, nós estamos de mal, a coisa ficou complicada, eu xinguei ele, ele me xingou, a gente discutiu, ele gritou comigo, eu gritei com ele, a coisa tá muito feia, não dá não, pai, não tem condição, não sou mais amigo do Pedrinho. Mas meu filho, vocês são amigos há anos, desde pequenininhos. Ah, pai, mas agora a coisa ficou complicada. A briga foi feia, a gente só não se pegou a socos e pontapés porque tinha gente ali para apartar, senão a gente teria brigado, um teria matado o outro. Aí o pai disse: meu filho, volte pro começo. Como assim, pai? Ué, tá tudo errado. Volte pro começo.

veja agora desde o início. Se coloque no lugar do Pedrinho e você vai descobrir aonde está o erro. É lógico que o Pedrinho não é perfeito, é lógico que ele também tem seus erros, mas se você voltar ao começo, quando iniciou aquele desentendimento, eu tenho certeza que você vai ver onde está o teu erro. E corrija o teu erro. Se você corrigir aquele pequeno errinho, o restante será feito de maneira correta. Procure o Pedrinho amanhã, meu filho. Tenha coragem de fazer isso. Volte para o começo. Aí o Joãozinho ficou pensando, viu que de fato foi ele que deu uma resposta atravessada e começou tudo. Se ele não tivesse dado aquela resposta torta, com certeza os dois não teriam brigado. E ele viu que foi no começo o erro. Então ele disse: pai, o senhor tem razão. Estou lembrando aqui que fui eu que comecei tudo. Amanhã mesmo vou procurar o Pedrinho e pedir desculpa para ele, porque o Pedrinho é um grande amigo. É uma pessoa que eu gosto muito. Eu estou muito triste de ter brigado com ele. Ele também me ofendeu, mas eu reconheço que o erro no começo foi meu. Obrigado, pai. Aí aquele menino deu um abraço no seu pai e ficou duplamente feliz, porque acertou o exercício de matemática, descobriu que o erro estava no começo. Às vezes a gente coloca um sinal de menos quando devia colocar um sinal de mais. Às vezes a gente põe um sinal de mais quando devia ter colocado menos. Ou seja, há momentos em que temos que falar e há momentos que temos que nos calar. Há momentos que temos que realmente contestar e há momentos que temos que aceitar a opinião diferente. O erro sempre está no começo. Se você tem se desentendido com alguém, se você está com raiva de alguém, uma pessoa que você gostava muito, uma pessoa querida, por quem você tinha maior admiração, e hoje você não pode nem cumprimentar a pessoa, está brigada com ela, volte para o começo. Veja, o erro foi pequenininho, um sinalzinho de mais ou um sinalzinho de menos. Alguma coisa aconteceu ali, bem no comecinho. E no comecinho é tão fácil consertar o erro. Talvez o problema hoje seja muito grande, mas começou com um probleminha de nada. Então, volte para o começo, corrija o probleminha de nada, peça desculpa daquilo e você vai ver que todo o restante ficará certo. Faça isso enquanto é tempo. Jesus Cristo disse: olha, entre em acordo com teu adversário enquanto estás com ele no caminho para o tribunal, para que não aconteça que o juiz te entregue ao carcereiro e o carcereiro te lance na prisão. O tempo da gente fazer acordo é antes da condenação, porque depois da sentença não tem mais apelação. É tempo de paz, é tempo de vida. Reencontre a pessoa que você tanto ama, por quem você tinha tanta admiração. Estenda a tua mão, peça perdão, faça as pazes e você vai se sentir duplamente feliz. Primeiro, que consertou um erro pequeno em relação a uma pessoa muito querida e aquele erro depois se tornou muito grande. E segundo, porque você fez o que Jesus Cristo mandou e isso vai te deixar mais do que feliz. Você vai ter paz no teu coração. Faça o acordo com teu adversário enquanto está tudo no começo, porque vai chegar um tempo em que o fim virá e depois do fim não terá mais jeito. É tempo de fazer acordo, é tempo de se consertar, é tempo de se reconciliar com teu inimigo e com os teus ex-amigos. É tempo de você se consertar com as pessoas à tua volta e também é tempo de você se consertar com Deus. Veja onde você errou com teu Senhor, peça perdão e sinta paz e vida no teu coração.

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2: 00:10.
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1: Meia-noite 16.

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1: Meia-noite e 30.

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1: Meia-noite e 40.

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1: Meia-noite 56.

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1: Uma hora.
2: Já sabe o nome de quem está do teu lado aí, já sabe? Pergunte o nome se você não sabe. Fala, olha, você vai sair daqui mais abençoado. Diga aí, você vai sair daqui mais abençoado. Glória a Deus. Primeiro momento como esse aqui não é fácil pregar, mas a gente se oferece aí para Deus. Pode assentar. Graças a Deus. Nesse primeiro momento eu gostaria de compartilhar com os irmãos sobre alguns princípios de liderança que eu aprendi na minha vida. Alguns princípios que têm me ajudado muito, E isso foram palestras que eu ouvi, foram investimentos de pessoas na minha vida, pessoas que acreditaram em mim, foram maus professores e bons professores. Eu tive um chefe lá no banco onde eu trabalhava, que ele era muito bravo, muito ignorante, muito estourado. Ele não sabia falar, ele não sabia dirigir-se a uma pessoa com educação, ele era muito agressivo, ele só era um homem de um coração muito grande. E na época que eu era liderado por ele, ele dava murro na mesa. Quando ele chamava alguém, ele dizia: Jorge, vem aqui. Avisa todos os funcionários. Nós já saíamos do nosso lugar pequeninos assim. Quando ele chamava outro também, a turma já começava até a zombar e dizer: olha, vai sobrar hoje. E quando nós voltávamos da bronca, muitas vezes não era nem bronca, mas as pessoas já pensavam que fosse uma bronca. Mesmo quando não era, nós pensávamos que fosse. Por causa do jeito dele, a turma encarnava na gente, pegava no pé. Esse homem foi um ótimo professor para mim. Um ótimo professor para minha vida. Porque com ele eu aprendi como eu não deveria ser. Na vida é assim, você sempre vai ter maus exemplos e bons exemplos. Com as pessoas que te dão mau exemplo, Deus está permitindo que você as tenha, muitas vezes como líder, para você não ser igual a elas. E os bons professores é para você copiar, é para você ser igual, né? Então, nas coisas boas você copia, nas coisas ruins você rejeita. Eu tive também um líder na minha vida que ele era assim: tudo que ele fazia, ele levava vantagem. Tudo. Se ele fosse comprar um lote, por exemplo, ele era um líder meu. Ele ia comprar o lote, muitas vezes eu ia fazer um negócio com ele. E o lote valia 50 mil. Ele tinha dinheiro. Ele oferecia 20 mil. E aquela pessoa apertada, porque ele tinha dinheiro, ele acabava comprando o lote por 30 mil. Mas aquela pessoa nunca se convertia. Nunca mais ele queria ouvir falar no evangelho. Quantas vezes eu vi pessoas chegando, porque quem tem dinheiro, quem é uma pessoa de posses, todas as pessoas necessitadas que têm alguma coisa para vender procuram essas pessoas. Eu percebi isso, porque sabem que a pessoa tem dinheiro para comprar. Então ele comprava um carro, por exemplo, alguém estava vendendo um carro, o carro valia 20 mil, ele oferecia 8 mil. Eu ficava assim impressionado com

ele conseguia oferecer 8 mil num carro que valia 20 mil. Como é que pode uma pessoa oferecer um negócio 40%? Ele acabava comprando aquele carro, porque ele não precisava do carro, mas ele comprava aquele carro, porque a pessoa estava apertada, tinha tentado vender em outro lugar, não conseguia, num problema, ele comprava o carro por 13 mil, por exemplo. Mas nunca mais aquela pessoa queria fazer negócio com o evangélico, se decepcionava. Então é outro professor, grande professor na minha vida, que eu aprendi como não se deve fazer negócio, menosprezando as coisas dos outros, julgando lá para baixo, aproveitando a situação da pessoa desesperada. Então você talvez teve bons e maus professores na faculdade, no seminário, na sua vida, na sua família. Os bons é para você copiar, você que é líder. Os maus é para você ver como você não deve fazer. O ruim na vida de um líder que Deus gostaria de usar é quando esse líder ele toma o exemplo e põe na vida o exemplo negativo. Quando ele diz: eu vou furar o olho de todo mundo. Terra de cego, quem tem um olho é rei. Eu não quero nem saber, o mundo é dos vivos. Então Deus iria querer fazer uma grande obra com você, queria te colocar como exemplo, mas ele não pode colocar, porque o sistema do mundo, a forma do mundo, segundo Romanos capítulo 12, ela prevaleceu sobre a sua vida. Então o mundo é neste esquema, eu quero levar vantagem em tudo, mas Deus é um Deus que tem poder de transformar as nossas perdas em vitórias. Deus é um Deus poderoso que, quando você aparentemente é passado para trás, você perde, você não aproveitou de uma situação de um irmão, você não abusou, Deus tem como te abençoar de outra maneira. Ele tem como transformar aquilo ali numa grande bênção na vida. Então, por isso que liderança não é para qualquer pessoa. Por isso que liderança e ocupar pontos estratégicos nessa terra não é para qualquer um. Não é para quem quer somente, é para quem pode. Deus quer fazer de você um líder. Deus quer fazer de você uma pessoa que vai ocupar uma posição, um lugar. Quantas vezes eu já vi as coisas não acontecerem comigo como eu queria? Em congressos mesmo, eu já fui num congresso e era para eu ser o preletor, era para eu ser o pregador. E eu fui para esse congresso e, chegando lá, chegou uma pessoa mais importante do que eu. E eu, todo entusiasmado naquele momento para falar, já pronto para ministrar, e aquele líder daquele lugar disse: Jorge, você é de casa, você poderia hoje ficar sentado e amanhã você fala. E hoje quem vai falar uma pessoa aí e tal, chegou aí de repente. Eu fiquei naquele momento ali, mas aí eu orei, o Espírito Santo me deu uma graça muito grande nessa época, eu fiquei tranquilo, fiquei na minha, fui muito abençoado. E no outro dia eu não pude falar também, e no terceiro dia eu não pude falar, e naquele ano eu não falei naquele lugar, mas já tem 7 anos, 8 anos que eu falo seguidamente naquele congresso com maior honra. Deus testa o líder, ele testa você. Para o lugar que ele vai te colocar, ele precisa que você seja experimentado, e Deus quer te amadurecer. Diga aí para quem está do outro lado: Deus quer te pôr no ponto. Olha, ele quer te colocar no ponto, isso não é fácil, hein? Então, num evento como este, eu tive um outro líder. Olha que situação, ele chamava a atenção publicamente. Hoje eu entendo que Deus estava tratando comigo, mas ele chamava a atenção publicamente. Meu pastor, ele chamava a atenção assim da mocidade, ele dizia: vocês,
Você, Jorge, você, Augusto, você, Luiz, vocês não estão fazendo nada para a glória de Deus. Chaves, eu tinha uma namoradinha lá na mocidade. Eu já não queria que a namoradinha visse que nós estávamos sendo chamados a atenção. Mas era Deus dando uma quebrada na gente. E na hora que é para elogiar, ele não elogiava. Você ficava esperando, aí você evangelizava, consertava, fazia as coisas, e você ficava esperando, hoje ele vai encher minha bola. Não enchia. Mas era Deus, Deus trabalhando com a gente. Abra tua mão assim e diga assim: Senhor, eu aceito ser barro em suas mãos. Se o Senhor me quebrar, eu sei que o Senhor faz de novo. E faz um vaso melhor. Eu aceito isto em nome de Jesus. Então essa é uma posição do líder. Existem bons e maus professores. Os maus eu não vou copiar, não vou imitar. E os bons é para eu imitar. Deus precisa disso. Deus precisa de uma pessoa buzinando atrás de nós. Eu aprendi uma grande lição. Eu ia pregar numa igreja presbiteriana, oitava presbiteriana, meu amigo pastor Jeremias, eu ia pregar na igreja muitos anos atrás, e um sujeito atrás de mim buzinando, eu com meu carro indo para a igreja e pam, buzina, lá vai eu, parei no outro sinal, o mesmo sujeito atrás de mim buzinando, pam, pam, eu indo pregar naquela igreja. Eu parei, deixei o carro passar, o dele, e eu fiquei atrás dele e disparei a buzina também, pá, pá, pá, e fui perturbando o sujeito uns 5 sinais. Aí chego, desviei dele, foi para outro lugar, eu fui, cheguei na igreja para pregar. A mensagem que Deus tinha me dado era: torna-te o padrão dos fiéis, etc, essas coisas assim, seja uma bênção, se tu uma bênção. E lá vai eu pregar na igreja. Faltando 3 minutos para eu pregar, o irmão se aproxima de mim e diz: pastor, eu estava vindo na avenida e buzinei atrás do senhor de tanta alegria que eu estava, porque o senhor iria pregar, o senhor iria pregar aqui nessa igreja que eu sou membro, e eu estou levando uma quantidade de visitantes muito grande para ouvir o senhor. Eu queria tudo na vida menos ter ouvido aquilo, aquele negócio acabou comigo. E o irmão assentou no primeiro banco. O irmão assentou no primeiro banco para me ouvir. E aqueles últimos minutos para eu pegar a palavra foram terríveis. Meus cabelos ficaram arrepiados. Eu vi que Deus me deu uma quebrada muito grande. Deus me deu uma amassada muito grande. E eu tentei falar durante uns 10 minutos e não consegui falar. Eu não consegui expressar o que eu queria, a não ser pedir perdão ao irmão que estava na frente, pedir perdão aos companheiros que ele estava levando à igreja e dizer: Deus, eu não deveria estar aqui nesse púlpito ensinando. Eu não deveria. Por isso que a Bíblia diz: é necessário, pois, que o obreiro de Deus seja aprovado, que maneja bem a palavra da verdade, que não tem do que se envergonhar. Porque subir no púlpito é fácil, abrir uma igreja é fácil, ocupar uma posição de liderança momentaneamente é fácil. O difícil é manter-se. O difícil é manter uma igreja abençoada. O difícil é manter-se como chefe de um setor. O difícil é manter-se numa posição progressiva. O difícil é manter-se. Porque Deus, eu aprendi isso, Deus é que dá a vitória para o homem. Deus é que põe o homem no jardim do Éden. Deus é que põe o homem na. Deus é quem pôs Adão e Eva. Foi Deus quem pôs. Quanto a manter-se no jardim do Éden, já não era com Deus, já era com Adão e Eva. Deus foi quem pôs Davi lá no trono. Ele tirou Davi lá do pasto. Deus que pôs Davi
naquele lugar, tirou de uma família humilde, uma família simples, quanto a manter-se no trono, era com Davi. Foi Deus quem deu a força a Sansão, um grande líder, juiz. Quanto a utilizar essa força, já não era com Deus. Foi Deus quem te deu inteligência, Deus que te pôs no banco onde você trabalha, Deus que te deu a igreja, Deus que me deu a igreja, Deus que me pôs aqui no altar, Deus que me tirou de onde eu estava, eu era pastor auxiliar, me deu a posição de liderança, Deus que me colocou na faculdade, Deus que me pôs no banco, Deus que me deu o respeito. Agora, quanto a se manter aqui, quanto a continuar sendo respeitado, aí é comigo. Aí é comigo. Depende das minhas atitudes como líder, depende do meu jeito de ser. Eu não quero ser aquela pessoa que é sucesso de um CD, que é sucesso de uma pregação. Uma pregação abençoada é muito comum. Uma pessoa detonar num dia, ele derramar-se diante de Deus e o poder de Deus se manifestar, isso é comum. Uma pessoa um dia subir no púlpito e pregar e Deus usar poderosamente, é comum. Uma pessoa cantar um hino e naquele dia o óleo descer, o fogo descer, é comum isso. É comum uma pessoa dar um testemunho um dia e o poder de Deus se manifestar. O negócio é aquilo acontecer mais do que uma vez. O negócio é aquilo ser uma constante na vida da pessoa. O negócio é aquilo que está em Colossenses, é o que está em Gálatas sobre o Espírito Santo, é o que está em Atos 1:8. É, não apagueis o Espírito, enchei-vos do Espírito, como está lá em Efésios e Atos 1:8, sermos testemunhas de Jesus, tanto em Jerusalém e até os confins da terra. Então, liderança não é para quem quer, é para quem aceita, é para quem tem condições. A pessoa que quer ser líder, ela tem que tirar a palavra desculpa da vida. Você tem que riscar essa palavra, parar de dar desculpa para os fracassos, assumir os erros, porque as desculpas, elas não impressionam Deus. As desculpas, elas não fazem Deus não te disciplinar. Quando Adão e Eva erraram, eles foram arranjando desculpas, e um líder não deve fazer isso. Uma pessoa que é líder, muitas vezes injustamente você vai ser chamado a atenção. Muitas vezes quem te lidera vai até te acusar. E muitas vezes você até tem justificativas reais. Mas para de dar desculpa. Tira a desculpa da tua vida para as coisas que você não fez. Tira a desculpa. Eu não orei porque eu não tive tempo. Não. Quando nós queremos, nós remimos o tempo, nós nos viramos. Eu não fiz aquela visita porque estava chovendo. Não, a gente vai com chuva mesmo, nós vamos com chuva mesmo. Um líder não fica dando desculpas. Eu não busquei aquilo lá para a igreja, aquele banner, porque eu pensei que lá já estivesse fechado. Não, um líder vai lá e ele comprova se aquele lugar está fechado. Um líder não arranja desculpas. Para de dar desculpas na tua vida, porque aí Deus vai te honrar. Por isso que você vê um homem como Davi, que mesmo depois do pecado, Deus continuou abençoando, guardadas as devidas proporções de disciplina, mas continuou sendo um homem segundo o coração de Deus, continuou sendo um homem amado, porque ele não dava desculpas. Quando ele foi exortado, ele disse: eu pequei. Você vê o filho pródigo como que ele é homem, como ele é um grande jovem. O filho pródigo, ele não buscou nenhuma muleta para voltar para a casa do pai.

filho pródigo, ele é um jovem que realmente o diabo deu uma rasteira nele. Mas quando ele volta para casa do pai, ele volta com um princípio de líder. Eu pequei contra os céus e pequei diante do Senhor. Pequei contra o Senhor, meu pai, e pequei contra Deus. Ele não voltou dizendo: ah, meu irmão não gostava de mim, ah, eu, o Senhor não me beijava. Ele não acusa o pai em nada. Ele era um líder. Ele volta para a casa do pai e reconhece que errou. Um líder não dá desculpas. Escreva isso na tábua do teu coração. Pare de dar desculpas. Quando você for chamada a atenção, na hora certa, você justifique. Mas normalmente as pessoas que são incompetentes, elas têm sempre uma desculpa para dar. Sempre, sempre. Risque isso da tua vida. Segunda coisa, não deixe a pressa ser sinônimo de você fazer as coisas avacalhadas. Criou-se, estabeleceu-se um ditado que atrapalha muitos líderes: a pressa é inimiga da perfeição. Quem falou isso? Isso é um ditado mundano, um ditado diabólico, muitas vezes, porque você pode fazer as coisas depressa e fazer bem feito. Isso foi uma das maiores lições que eu aprendi na minha vida. Vamos supor que eu diga para o sujeito que estava, para o irmão que está fazendo esse arranjo aqui dessa madeira, vamos supor que eu diga a ele: vamos ter um congresso, eu gostaria que isso ficasse pronto. Ele diz: eu entrego para o senhor assim. E ele pega o serviço, e aí ele me entrega o serviço todo avacalhado, todo torto, todo mal feito. Aí eu vou dizer para ele: mas você fez a madeira muito mal feita, o acabamento está todo solto. E ele me diz: mas o senhor pediu com pressa, o senhor pediu urgente. Quer dizer que urgência significa fazer avacalhado? Você está vendo como que o diabo usa? Eu peço um pintor para pintar a minha casa. Eu peço aquele pintor para agilizar uma pintura na minha casa, porque eu vou viajar. E aí ele diz: tudo bem, pastor, eu aceito o desafio. Eu entregarei a casa do senhor, as paredes pintadas, em 10 dias. Tudo bem. Aí lá vai eu para a praia, vou descansar. Quando eu chego, daí 10 dias, a casa está toda borrada, a televisão toda cheia de pingos de tinta, o carpete, a cerâmica da cozinha, o armário, a poltrona. Foi isso que eu pedi para ele? Foi isso que eu disse a ele? Não. Aí eu vou chamar a atenção dele e dizer: você pintou, você borrou. Ele diz: mas o senhor pediu com urgência. Urgência não é sinônimo de avacalhação. Risque isto da tua vida. Faça as coisas bem feitas. Faça as coisas como se você estivesse fazendo com todo o tempo, e faça bem feito. Eu aprendi isso na minha vida. Foi uma das maiores lições para a liderança. Foi uma das maiores lições para a minha vida que eu escrevi. Pressa não significa imperfeição. Pressa significa agilizar, remir o tempo, diminuir o almoço, diminuir a hora de sono, mas entregar perfeito e bem feito. Aí Deus me honra, aí Deus me coloca numa posição de liderança. Se eu digo para um motorista: olha, o meu avião vai sair daqui a uma hora, eu preciso que você vá mais depressa para o aeroporto. Aí eu entro no táxi e ele sai igual louco na contramão, sai subindo nos meios fios e sai. Diz: foi isso que eu falei com ele? Eu disse para ele que se tiver uma fila dupla, ele cortar, ele agilizar, ele acelerar mais. A pressa, ela não precisa ser inimiga da perfeição. A

A pressa pode ser eu remir o tempo e fazer as coisas bem feitas. Segundo princípio, terceiro princípio. Quarto, a principal característica de um líder vencedor é que ele é mais zeloso do que os outros. Ele é mais preocupado com pequenas coisas do que os outros. A principal característica de um líder é que ele é mais zeloso. O que significa isso? Vamos supor que você passe e tem um papel no chão aqui, no piso onde você está passando. Você passa e está cheio de papel de bala. Todos estão vendo o papel de bala, mas você quer ser um líder usado por Deus a partir de hoje. Aí você viu um papel de bala jogado no chão. Todos viram, mas você pegou aquele papel. O pastor Jorge não viu. O seu pastor não viu. O diácono não viu. O seu patrão não viu. Mas Deus viu. Mas Deus viu que você pegou um papel na casa dele. O líder, ele é mais zeloso do que os outros. Todo grande líder. Porque ele faz o que os outros sabem que deveriam fazer. Sabe a primeira vez que eu pisei nos Estados Unidos? Eu entrei nos Estados Unidos. Entrei naquele país. E quando eu fui utilizar o banheiro, pela manhã, eu fui utilizar o vaso sanitário e a tampa do vaso estava toda bamba. Na minha casa a tampa do vaso não fica bamba. Eu acho que não custa nada apertar um parafuso por baixo. Quantos lugares que eu vou que já até sumiu o parafuso de baixo. Eu cheguei na América, fui maravilhosamente bem tratado na imigração, me trataram com o maior carinho dentro do avião. Maior carinho, American Airlines. Cheguei lá, o vaso me atendeu com maior carinho, o vaso não reclamou. Eu achei que não custava nada eu apertar um parafuso por baixo. Eu tinha viajado a noite toda, não tinha dormido. O que custa ajoelhar um minutinho em frente ao vaso? Eu, pastor, quando eu estou em frente ao vaso, o que que parecia? Que eu estava vomitando, né? Entrou um americano com uma roupa, com um uniforme no aeroporto e me viu com a cara quase que dentro do vaso e eu apertando o parafuso lá na América. Lá também é parafuso. Eu apertando aquela rosquinha. Ele, what? O que, que é isso que você está fazendo? O que é isso? Eu estava com um irmão. O que você está fazendo? E eu, o irmão falou, alguém me socorreu e disse, ele está apertando a tampa do vaso sanitário. É só vocês dois darem lugar aí rapidamente aqui, nem perturba nem nada. É só ela sentar aí na frente aí, só os dois. Pronto. Então, pode ir para, vai para outro lugar, aí na benção. Então, a pessoa disse, olha, ele está ali apertando a tampa do vaso sanitário. O que que ele fez, esse moço de uniforme americano? Ele chamou alguns funcionários, e eu estou lá em pé sem saber o que aconteceu. E ele chamou e falando inglês, e ele repreendeu todos os seus funcionários ali, perguntou de onde eu era, eu disse que era brasileiro. Ele perguntou o que eu ia fazer ali, eu disse que estava indo visitar um amigo meu, pastor, e eu fui honrado, porque eu apertei um parafuso de uma tampa de um vaso sanitário, e era a primeira vez que eu punho o pé nos Estados Unidos. Já fui lá dezenas de vezes, e todas as vezes que eu vou, eu sou abençoado naquele lugar. Os americanos já ajudaram a carregar caixa para mim, já me levaram. Sou tratado com o maior carinho, o maior respeito naquele

lugar. Como pode isso? Porque o líder, ele é mais zeloso do que os outros. Ele tem esse princípio de querer fazer mais. A pessoa que não é líder diz: não fui eu. Eu não julguei esse papel. Pode perguntar amanhã para criança. Você pode amanhã molhar uma criança e dizer assim para um menino lá no sítio amanhã, quando você vê uma lata de refrigerante lá e um mosquito chegando por causa da lata de refrigerante, uma abelha, e você dizer para uma criança ou para uma pessoa: jogue, vamos jogar isso no lixo. A pessoa diz: eu? Não fui eu quem trouxe essa lata para aqui. Aí Deus não pode fazer com esta pessoa o que ele queria fazer. Os grandes líderes, eles são mais zelosos do que a média. Eles se preocupam com pequenas coisas que todos viram que seria necessário fazer, mas não fizeram. Cristóvão Colombo queria vir descobrir América. Ele sabia que existia uma terra. Com sua capacidade, sei lá o quê, inteligência, perspicácia, ele imaginou e disse: tem algum lugar. E ele foi tentar um financiamento, ele não conseguia financiamento. Ele se reuniu com a liderança, com aqueles que podiam decidir, e o que aconteceu? Ele pegou um ovo e colocou na mão daqueles banqueiros e dizem: coloquem este ovo em pé, coloquem este ovo em pé. E eles tentaram uma mesa lisa, bem lisa, bastante, parecendo quase que um vidro, um mármore, um granito, e eles não conseguiram colocar o ovo em pé. Aí ele disse: vocês não conseguiram? Ele pegou aquele ovo, bateu o ovo, quebrou, criou uma base. E aí todos disseram: assim até eu faria. Ele disse: eu sei que vocês fariam, mas vocês não fizeram. Então, diante desse argumento, o que aconteceu? Ele conseguiu financiamento e veio e descobriu a América. Davi usou argumentos contra Saul. Por quê? Porque ele fez. Ele fez. Você quer ser um líder? Que as coisas erradas, estragadas, pequenas coisas te incomodem. Coisas que você esteja fazendo lá no seu trabalho, coisas que você esteja fazendo na sua casa. Existem pessoas que querem liderar na obra de Deus, mas não incomoda uma seta queimada no carro, não incomoda um vidro quebrado em casa, não incomoda uma lâmpada queimada na casa, não incomoda um chuveiro gotejando, não incomoda uma boca lá do fogão sem sair gás. Como você vai liderar? Quem não é fiel nas pequenas coisas, como Deus vai te colocar sobre o monte? Quem não é fiel numa congregação, você acha que eu já vim para essa igreja aqui e já cheguei no púlpito assim? Você acha que foi da noite para o dia? Quem sabe você que está me assistindo aí, você acha que é da noite para o dia que Deus exalta uma pessoa? Há uma caminhada para a liderança, há um caminho, há uma direção. Você acha que eu já me tornei pastor? Você acha que eu comecei pregando para a televisão? Você acha que eu comecei sendo recebido pelo governador? Não, comecei pregando nas cadeias, comecei pregando no ar livre, comecei pregando na penitenciária, comecei pregando nos hospitais, na clínica de louco, comecei. Você acha que hoje, quando eu ligo para uma igreja e falo: olha, é possível vocês mandarem uma passagem da TAM, porque eu não tenho limite de cargos? É possível vocês mandarem uma passagem da Rio Sul, porque eu posso passar com 100 quilos de livros? Você acha que é da noite para o dia? Eu viajei mais de 2 milhões de quilômetros de Kombi. Existem pessoas que querem ser líderes, querem estar por cima, mas querem já começar por cima. E aí não valorizam. O bonito é começar de baixo. Então seja zeloso naquilo que Deus te confiou. Zele da tua Bíblia. Se você não cuidar da tua Bíblia, se a tua Bíblia for toda avacalhada, se a tua Bíblia for toda arriscada, toda destramelada, toda cheia de folhas soltas, Deus quer fazer de você um líder. Você pode prosperar lá no seu trabalho, você pode ser um gerente do seu banco,

Você pode ser o gerente da sua empresa e você pode ser dono de uma empresa, mas comece sendo mais zeloso do que os outros. Deus vai te honrar, Deus vai te exaltar. E eu aprendi isso na minha vida. Você quer aprender isso? Abre a tua mão. Os líderes usados por Deus, ou que Deus coopera com eles. Cooperar significa trabalhar junto.

pisarmos quando estivermos em cima, mas na caminhada, Senhor. Olha o que cada um precisa valorizar. Dá uma visão, uma unção nova aqui. Que as pequenas coisas erradas incomodem os teus filhos, nos incomodem. Desde coisas insignificantes aos olhos humanos, que elas tenham em nós uma atitude, que o Senhor veja em nós uma atitude de liderança, de não concordarmos com o que está errado e melhorarmos aquilo, ainda que ninguém esteja vendo, mas o Senhor está vendo, em nome de Jesus. Dá um aplauso para Jesus, dá. Agora eu vou dizer um negócio que é maravilhoso para você que é líder. Meu mestre, meu chefe, meu pastor Aguiar, uma das coisas que eu tenho aprendido na vida e que tem sido maravilhosas, maravilhosa na minha vida, e eu estou aperfeiçoando isso: não tenha medo de premiar os melhores. Não tenha medo de premiar as pessoas que são melhores, que trabalham com você. Um dos maiores erros que eu cometi na minha vida era premiar todo mundo. Era estabelecer um pacote e todo mundo ser tratado da mesma maneira. Eu vi que não é assim na Bíblia. Não é assim, nem vai ser. Não tenha medo de premiar os melhores. Não tenha medo de honrar, porque há quem honra, honra. Quem merece. Você que é líder, que está aqui me ouvindo, você é um líder. E você tem uma pessoa que é capaz. Você tem uma pessoa que tudo que você pede a ela, ela faz com o maior zelo. Você tem alguém que a sua palavra para ele é uma palavra prioritária. Você é um chefe, é um empresário, é um pastor, é um gerente. E tem uma pessoa que você pede a ela e dá a ela atribuições, e ela faz tudo de qualquer jeito. Final do mês, no final das contas, você atende os dois e dá a mesma coisa para os dois. O que você fez? Você incentivou a incompetência. Você premiou a incompetência. O esforço do outro não foi valorizado. O que o outro fez? Abnegação, a dedicação, o zelo, o cuidado, não foi premiado. Então nós, como líderes, você tem que premiar quem não te dá desgosto. Você tem que premiar quem é uma bênção para aquela pessoa que não é, ela vê. E você, quando ela disser: ah, eu estou revoltado, porque... Não, você não tem que ficar revoltado. Eu premiei quem merecia. E eu aprendi isso. Eu falei: meu Deus, como nós somos injustos como líderes. Existem pessoas que elas fazem tudo tão bem feito, elas dão um retorno. Você pede para fazer uma visita, ela dá um retorno. Você pede para ela ir em um hospital, ela vai na hora, não tem tempo ruim. Você chama aquela pessoa de madrugada, ele não tem tempo ruim. Ele está sempre prestativo, sempre atencioso. Ele não é o mais capaz, ele não é o mais inteligente aos olhos humanos, ele não é o mais bonito, mas ele é a pessoa que eu posso contar com ele. De manhã, de tarde, de noite, ele é uma pessoa que valoriza o que eu peço, me respeita. Eu tenho que valorizar essa pessoa. Eu tenho que honrar esta pessoa. Então, eu e você como líderes, nós temos que premiar os melhores. Você não pode ter vergonha. É muito difícil, porque muitas vezes nós confundimos amizade, nós

difundimos a posição que nós estamos e nós premiamos os incompetentes. Você tem que premiar as pessoas que te amam, te respeitam, te obedecem, fazem o que é melhor. E muitas vezes você está premiando uma pessoa que é incompetente, você está desestimulando quem está trabalhando, desestimulando. Nós temos aqui uma campanha de oração todos os dias na igreja, 6 horas da manhã. Aí tem uma folha que o meu coordenador ministerial me entrega. Aí essa folha vem todo mês, toda semana ela é colocada na minha mesa, porque é uma escala. Aí eu olho essa folha, está lá escrito: pastor fulano de tal, todos os dias assinado que ele veio. Ele veio, ele participou, ele se interessou, chegou no horário. Eu pego o outro, ele não veio uma quarta-feira, não veio a outra quarta-feira, veio uma, veio a outra, depois no mês seguinte ele faltou mais 2 vezes, faltou 3 vezes, e o outro está lá todo dia. Assinatura dele, esteve lá de manhã. Pergunta-se ao que não veio: por quê? Ah, eu estava cansado, aí eu fiz uma visita, aí eu fui dormir tarde, eu viajei. E o outro, firme, todos os dias, faça chuva, faça sol, inverno, verão, outono, primavera, lá está ele orando. No final do mês é a mesma coisa? Você não vai dar uma bonificação para esta pessoa? Você não vai premiar essa pessoa? Você vai premiar o outro que não levou a sério? Você não vai levar esta pessoa em consideração? Ele teve um problema financeiro. Você pega a folha da pessoa, dizimista, fiel, servo de Deus, está passando uma luta agora, uma filha vai casar-se, tem um problema, está aqui, não tem nada, mas ele é um servo fiel. Antes de ir embora ele diz: pastor, está precisando de alguma coisa, o que que eu posso fazer? Pastor, é meu mês de férias, eu estou aqui na igreja à disposição, apertando os parafusos do banco. Agora essa filha dele vai se casar, eu não vou premiar essa pessoa, eu não vou dar para ele uma geladeira para a filha dele, não vou dar uma televisão, não vou providenciar um dia, não vou providenciar um álbum de casamento para a filha. Eu estarei sendo injusto. O líder, ele tem que ver quem é servo, dedicado, até dentro da tua casa, até com teus filhos. Você tem um filho que estuda, não te dá um desgosto, não te dá uma tristeza. Esse filho seu é uma bênção, esta filha sua é uma bênção, é uma menina estudiosa, ajuda a arrumar a casa, não causa desgosto, não te repreende, não te entristece, usa uma roupa decente, é uma pessoa cristã, e o outro é avacalhado, não vai ao culto, não lê a Bíblia, só anda em más companhias. Aí você vai abrir uma caderneta de poupança para cada um deles com 10 mil reais, é justo? Não é justo, não é justo. Você está premiando a incompetência, você está premiando o que está errado. Aí você vai premiar o que está certo. Você pode abrir a poupança para um: olha, meu filho, você, eu estou abrindo uma poupança para você e uma para o seu irmão, não precisa falar quanto, mas o do seu irmão você não vai falar quanto para não arrumar uma briga, né? Mas você vai dar para o outro, você põe na poupança do outro 5 mil, e na daquele que é ruim você põe 1000. Fala: filho, eu estou premiando a alegria que você me dá. Não preciso usar isso com seu irmão, mas eu estou te abençoando. Eu pensava que isso fosse errado. Depois eu fui ver que não eram 2 pesos e 2 medidas. Era honrar, era aplicar, era senso de justiça, era senso de liderança. E aí os incompetentes

os que não valorizavam vão ter que melhorar, vão ter que melhorar, vão ter que caprichar mais, vão ter que crescer, vão ter que participar, vão ter que produzir. A Bíblia diz isso. Quando Jesus falou: corta essa árvore e jogue fora. Aí alguém chegou perto e disse: Senhor, quem sabe nós vamos dar um tratamento nesta árvore, vamos cuidar e vamos pôr um esterco em volta dela, vamos pôr água, vamos regar, vamos afofar a terra. Isso. E daqui um ano, se ela não der fruto, aí pode cortar. É assim. Então, na obra de Deus é assim. O líder, ele não pode ter medo de premiar os melhores. Vire aí para quem está do teu lado: você seria premiado? Olha aí. Seria? Hein? Tem mais, seria tantas coisas, irmão. Olha aí, um líder tem que colocar as pessoas mais capazes nos pontos estratégicos. Gente, isso é uma coisa difícil, mas ser evangélico no Brasil não precisa mais ser sinônimo de mediocridade. Não precisa mais. Nós já estamos num nívelzinho acima. O negócio vai ter que melhorar, pois. O negócio vai ter que melhorar. Nós vamos ter que dar uma melhorada em nós aí. Nós vamos ter que subir o nível um pouquinho dos cultos, como líderes. Aí eu ensaiei um hino, eu quero cantar para honra e glória do Senhor. Fica todo mundo com o olho fechado em espírito de oração. Não vai dar, não. Não vai dar mais para cantar avacalhado. Não vai dar mais para chegar na hora. Eu não ensaiei, mas vou cantar para honra e glória do Senhor. Não vai dar. Não vai dar. Nós precisamos de pessoas capazes nos pontos estratégicos do ministério e secularmente também. Nós tínhamos aqui na igreja uma irmã que era introdutora, ela brigava com todo mundo na introdução, irmãos. Passava uma mulher que era visitando a igreja a primeira vez, ela olhava: pomba gira. ela achava que a pessoa não ouvia. Ela achava que não estava ouvindo. Visse se é roupa de vir para a igreja. Ela não conhecia as pessoas. Uma cara fechada. Uma serva. Mas não para trabalhar na introdução. Tem que trabalhar num lugar sozinha que tem a parede. Ela brigar com a parede, brigar com o padeiro. Uma serva de Deus. É, um irmão aqui brigava com todo mundo. Brigava. Põe ele no estacionamento, ele, o sujeito parava o carro, mas ele falava assim: tem que ser burro. Comprou a carteira, né, irmão? Você para dirigir só falta uma ferradura, hein? Para a carroça. Um joia. Mas vamos tirar do lugar. Então você tem que colocar as pessoas com aptidões para aquilo que elas fazem. Então, às vezes, você é um líder aqui, pôs um gerente de banco para ser o tesoureiro da tua igreja. E ele está controlando o dinheiro da tua igreja como se o dinheiro fosse dele. Ele não está sendo mordomo na casa de Deus. Ele está administrando o dinheiro de Deus como administra o dinheiro lá no banco. Ele está pensando que você, que é pastor, é empregado dele. Ele está pensando que ele é o patrão. Um tesoureiro servo de Deus não sai sem conversar com o pastor. Antes de ir embora, ele diz: pastor, o senhor está precisando de mais alguma coisa? Tem alguma coisa que eu posso fazer pelo senhor? Posso ir embora? Pode. Deus te abençoe. Não é o pastor ir na casa do tesoureiro depois do culto para pedir um vale de 100 reais. Não é isso, não. Eu estou falando para homens de Deus também, pessoas sérias. Tesouraria é para um servo de Deus, um homem que muitas vezes não sabe fazer mais do que recolher o dinheiro, mas é um servo de Deus, uma pessoa humilde, uma pessoa que tem um ministério, que encara aquilo como algo muito maravilhoso. Você não vai pôr um líder da mocidade que não quer nem saber de estudar. Você põe um líder da mocidade que fala tudo errado,

avacalha tudo, que aparece todo mal vestido. Você é líder. Você tem que ser uma pessoa que põe pessoas capazes nos lugares e nos pontos estratégicos. Você não põe qualquer ministro de louvor na igreja. O púlpito não é lugar de treinamento. O lugar de treinamento é no seminário. É lugar onde as pessoas vão aprender, fazendo os cursos, nos congressos. Não põe todo mundo para treinar no púlpito da tua igreja no culto de domingo. Põe pessoa, a pessoa está aprendendo a tocar um teclado, ela tem que saber que ela não pode tocar num principal culto da igreja, não tem jeito. Põe as pessoas capazes nos pontos estratégicos. Põe gente, servo de Deus, ore, clame a Deus, louve ao Senhor, exalte, busque, e Deus vai mandar para você. Não tenha medo de fazer mudanças. Não tenha medo. Final do ano é ano de mudar muitas coisas. Vocês vieram aqui para esse congresso. Segredos do coração, você vai ouvir profetas de Deus, homens de Deus. Você não pode ter medo de mudar. Ou você foi chamado por Jesus e ele te capacitou, ou você vai agradar a Deus, ou você vai ter que agradar os homens. Uma pessoa tinha dado um vaso de flor para essa igreja aqui que eu sou pastor. Ninguém podia mexer no vaso de flor. Se mexesse no vaso de flor, ia ter problema. Eu tentei mudar o vaso de flor umas duas vezes, não mexe nesse vaso não. O senhor pode mexer em outras plantas, nesse vaso o senhor não mexe. E eu não mexi no vaso de planta, de flores. Até um dia que Deus falou comigo: eu te coloquei para liderar ou para quê? E eu tirei o vaso e pus um vaso mais bonito. A pessoa chegou e disse: ninguém vai mexer no vaso de planta. Eu pus aí. Eu chamei a pessoa e disse: eu tirei e está tirado. E se você mexer ali naquele vaso, agora eu estou te dizendo, Deus me colocou aqui, esse vaso não vai ficar mais aqui. E não ficou. Tive que pôr o ministério à prova por causa de um vaso de flor. Um vaso de flor, utilização de determinadas situações. Se Deus te capacitou, você não tenha medo de mudar. Se você está fazendo algo para a glória de Deus, não precisa ter medo. Se é para a glória pessoal, aí você tem medo. Se você está preocupado em agradar aos outros, se porque a pessoa tem o dízimo alto, o dono da obra é Jesus. O dono do dinheiro é Jesus. Não é porque aquela família são membros fundadores da igreja, é que eles podem afundar a igreja. Não tenha medo de mudar. Não tenha medo de mudar, desde que seja para melhor. Abre a tua mão assim, ó. Chegando o momento de eu encerrar essa palavra aqui sobre liderança. Em nome de Jesus Cristo, olha estas mãos abertas, Pai. Muitos aqui talvez estejam precisando de uma grande mudança na vida, no ministério, uma grande mudança de postura, e podem estar com medo. Estou ministrando ousadia, intrepidez, ministrando ao Senhor em nome de Jesus uma autoridade vinda dos céus. Estou pregando sobre liderança, Pai, em nome de Jesus Cristo. Abençoe cada um que está aqui, dá-lhe sabedoria, graça, para que eles possam fazer da melhor maneira, com uma direção, em nome de Jesus Cristo, que vocês mudem para melhor. Pastor Roberto Marinho está aqui, o pastor Marquinho. Eu vou pedir a você para se colocar em pé. Não existem fábricas de líderes. Liderança você pode aprender, tá? Você pode aprender a ser um líder. Ninguém nasce pronto. Todas as pessoas podem ser líderes. Eu e você podemos ser líderes. Todos vocês que estão aqui, homens, mulheres, crianças, jovens, Deus pode te dar uma unção de liderança.

0: Você pode ser uma pessoa que prospera, que cresce. Você pode ser uma pessoa que vai para frente, que caminha, que Deus exalta. Você pode ser uma pessoa que se destaca, que destaque lá no seu serviço, que cresça na igreja. Você pode ser um político, um empresário, um diácono, um servo de Deus. Vou pedir que você levante suas mãos assim. Eu creio nesse momento
1: profético. Aleluia, Jesus.
0: Se o que está errado não te incomoda, é porque você não é líder. Você tem que mudar o lugar onde você está para melhor. Se Jesus Cristo conseguir mudar você como líder, Ele tem que mudar você em primeiro lugar. Se Jesus te mudar para melhor, escreva isso na tábua do teu coração. E você é um líder de Deus. Tudo à sua volta tem que ser mudado para melhor. Tudo em sua volta, tudo. Se você é um líder de Deus, você receberá uma unção. Se Jesus conseguir te mudar, Ele muda a tua casa. Ele muda. Você começa a cuidar da sua casa. Você recebe uma unção de reforma, de desejo de melhorar a poltrona da sala, de melhorar a cozinha. Você começa a liderar as coisas que são suas. Olha que coisa bonita. Você começa a se preocupar com o que Deus te deu. Seu carro te incomoda, a pintura queimada te incomoda, precisar alinhar um carro. Você começa a ser um líder que se preocupa com as suas coisas. Quando você cuida das suas coisas, começa a te incomodar as coisas de Deus. Você começa a ir para a igreja e se oferecer para trabalhar. Te incomoda uma água vazando lá, uma torneira na igreja. As coisas de Deus começam a sobressair-se na sua mente. Lá no teu trabalho, as coisas erradas começam a te incomodar. Você para de correr para o relógio de ponto. Você começa a ser um servo. Você vai sair de férias, mas você chega perto do patrão e diz: se o senhor precisar de mim, o senhor pode me chamar que eu interrompo minhas férias e venho. Olha como é que acontece com o líder. Você começa a se oferecer onde os outros não se ofereceriam. Aí Deus começa a te exaltar e te colocar em lugares onde o seu exemplo começará a ser copiado, seguido. E Deus precisa de líderes. Deus precisa de gerentes de banco cheios do Espírito Santo. Deus precisa de donos de lavanderia. Deus precisa de donos de restaurantes cheios do Espírito Santo. Deus precisa de gerentes de hotéis. Deus precisa de empresários. Deus precisa de promotores, de juízes, de advogados, de médicos. Deus precisa de odontólogos, de psicólogos. Deus precisa de missionários, de pastores. Deus precisa de pedagogas. Deus precisa de administradores, de economistas. Deus precisa de pessoas em pontos estratégicos desta nação. Mas Deus não pode pôr um cristão avacalhado. Deus não pode pôr uma pessoa que não faz as coisas bem feitas. Deus não pode premiar a incompetência. Deus não pode exaltar uma pessoa.

0: que não é fiel. Deus não pode dar dinheiro para quem não é fiel. Deus não pode. Deus não pode te dar o que Ele queria dar se você não valoriza. Se você tem um carro e o seu carro é o mais sujo. Se você tem uma casa e ela é toda avacalhada, você pode ser pobre, morar até numa comunidade carente, lá na favela, mas o seu barracão tem que ser limpinho, pode. Você pode comer numa lata de marmelada, ser o teu prato, mas a tua lata de marmelada tem que ser limpinha. Você pode comer arroz e feijão purinho, mas o teu arroz tem que ser temperadinho e limpinho, feito numa panelinha, mas é melhor. Você que é gerente, que é diretor, você tem que ser o melhor diretor, porque Deus pode te dar um banco, pode te dar uma empresa. Você que olha uma congregação, Deus quer que você cuide daquela congregação, porque Ele tem algo grande para você. Você tem que caprichar no que veio às suas mãos. Você tem que ser humilde. Quanto maior por fora, menor por dentro. Quanto mais dinheiro, mais liberal. Investir nas coisas de Deus. Investir, ajudar tua esposa, teu pai, tua mãe, ajudar. A Bíblia diz que nós não recebemos porque nós pedimos, mas pedimos mal, e não recebemos porque nós queremos pedir para o nosso próprio deleite. Você pode ser um grande líder. Você pode ser um grande líder. Muitos de nós estamos envelhecendo. Eu não sou para sempre. O pastor Aguiar não é para sempre. O pastor Silas não é para sempre. O pastor Jabes não é para sempre. O pastor Silmar não é para sempre. O Billy Graham não é para sempre. Deus quer você como líder. Por isso, suas mãos levantadas. Agora, como que Deus vai te exaltar se uma partida de futebol te segura na sua casa? Se num churrasco junto dos seus amigos você é o primeiro a beber cerveja? Se num churrasco na sua família você é o primeiro a ter vergonha de fazer uma oração? Se num casamento da tua filha, do teu filho, você que é um líder, que Deus quer enriquecer, você é o primeiro a pôr bebida alcoólica para os seus parentes que não são crentes, para quê? Que Deus vai te exaltar? O que que vai mudar na vida, no teu prédio, na tua rua, na tua cidade, no teu bairro, na tua empresa, se você for um líder? O que é que vai mudar? O que é que vai mudar? Se Deus te der uma unção de primogenitura e te colocar como governador, como prefeito, como vereador, como deputado e como presidente, você acha que Deus não queria ter um presidente da república cheio do Espírito Santo? Você acha que Deus não queria ter lá um homem que, ao contrário da granja do torto, estivesse na granja do certo, buscando Deus? Com essas mãos erguidas, vamos cantar essa canção.
1: 2:04. 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Duas e quatro.

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1: 2:14.

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1: 2:21.

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1: 2:38.
2: Eu sinto a tua presença nesse lugar, Deus. O Senhor não falha. O Senhor não mente. O Senhor não muda.

aquele que começou a boa obra é

0: sentindo a presença de Jesus aqui nesse lugar.
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1: Três horas.

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1: 3 e 4.

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1: 3:19

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1: 3:23.

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1: 3 horas e 30 minutos.

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1: 3:33.

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1: Quatro horas.

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1: 4 e 4.
2: A Bíblia fala de 3 parábolas em um capítulo só. Uma da ovelha que se perdeu porque estava fora de casa. A outra do filho que se perdeu depois que saiu de casa. E a outra da dracma que se perdeu dentro de casa. É com esses 3 tipos de pessoas que Deus quer falar neste momento.

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1: Quatro e 24.

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1: 4:41.

vezes que você disse: Senhor, é a última vez que eu tento. E quando menos esperou, já estava insistindo de novo, acreditando de novo. Já aconteceu isso?

noite. Diga, mas é porque Ele te renova. Ele te renova. E quando você pensar que está fraco, o poder dEle se aperfeiçoa na tua fraqueza.

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1: Cinco e quatro.

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3: 5:25.

0: 5:42.
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2: Seis e cinco.
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4: Muitos fatos que acontecem no dia a dia podem ser transformados numa poderosa ilustração. E visse um homem junto com a sua mulher. Por prudência, achou melhor esperar na varanda, ainda que o frio fosse muito grande. E ele ficou aguardando, tremendo de frio, apesar de estar bem agasalhado, quando a mulher disse: "Olha o João lá chegando, do paletó e pronto." E a mulher disse: "É, mas o João não quis." Aí, quando o João chegou, o doutor Silas Botelho perguntou: "Ô, João, tudo bem?" E o João respondeu: "Tudo bem, doutor. A paz do Senhor." É, doutor Silas pensou, o homem está transformado mesmo. E o João disse: "Vamos entrar. Está muito frio aqui fora." E eles entraram, sentaram-se à mesa. Ele pediu à sua esposa que fizesse um café bem quente e começou a conversar com o Dr. Silas. No meio da conversa, o Dr. Silas, se sentindo à vontade, entrou no assunto do paletó. "Ô, João, para que você vai ficar passando frio? Faz o seguinte, pega o ninho, retira com cuidado, põe em outro lugar e usa o paletó, rapaz." E o João disse: "Ah, não, de jeito nenhum. Como que eu posso fazer isso?" "Ué, e qual é o problema?" "Ah, não, doutor. A corruíra confiou em mim. Ela fez o seu ninho no bolso do meu paletó. Eu não vou estragar o ninho dela, não, senhor." Sabe, Dr. Silas ficou admirado e ficou meditando naquela experiência de vida e glorificou a Deus no seu coração, porque viu que o poder do Evangelho era suficiente para transformar um homem briguento, maldizente, violento, num homem bom, calmo e sensível, que faz de tudo para não desmerecer a confiança de um simples passarinho. Este é o poder do Evangelho. Quantas vidas já foram transformadas, quantas já passaram, eis que tudo se fez novo. Meu amado, eu posso garantir a você, eu sou testemunha desta transformação na minha vida. Você que está me ouvindo, muitos, muitos e muitos já foram transformados por esta palavra. E onde o Senhor Jesus entra, Ele transforma a noite em dia, as trevas em luz, a dor em alegria. Ele transforma o fraco num homem, numa mulher forte. Onde ele entra, ele renova. Se a pessoa falava palavrões, muda completamente o seu vocabulário. Se andava com perdidos e maldizentes, começa a trilhar o caminho do bem. Se antes se embriagava e se prostituía e frequentava os lugares mais tenebrosos,

da terra, a partir de então, só frequenta o caminho do Senhor. É uma transformação tão profunda que a pessoa sofre, que se cumpre na vida dela o novo nascimento. E o Senhor Jesus, conversando com um homem idoso, ele disse: necessário vos é nascer de novo. Mas não pense que este mandamento, esta ordenança, diz respeito somente aos maus, porque quando Jesus proferiu estas palavras, ele conversava com um homem extremamente religioso e bom. E mesmo assim, o Senhor Jesus disse: quem não nascer da água e do Espírito não pode entrar no reino de Deus. Você que está ouvindo esta palavra agora, ouça isto. Jesus disse: o que é nascido da carne é carne. Pode ser até uma carne boa, mas continua sendo carne. Assim como existe o filé mignon, a picanha é uma carne boa, mas continua sendo carne, e carne de gado. Quem é nascido da carne é carne, mas quem é nascido do Espírito é Espírito. Por isso que Jesus disse: não te maravilhes de te ter dito, necessário vos é nascer de novo. Neste momento, você está sendo gerado outra vez, não pela vontade do sangue, nem da carne, nem pela vontade de um homem ou de uma mulher, mas ouvindo esta palavra, está ocorrendo em você o mistério do novo nascimento. Não fique maravilhado disto. Maravilhadas ficarão as pessoas que te virem, porque dirão: esta pessoa era de tal jeito, mas agora ela está tão diferente. O que foi que aconteceu com ela? E você vai ser a primeira testemunha a dizer: eu nasci de novo, gerado pelo Espírito Santo de Deus.

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2: 6:15.

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2: 6:24.

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1: 6:27.

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7: 6:45.

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1: 6:52.

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8: Êxodo 17:11, quem achou diga amém? Diz assim: e acontecia que quando Moisés levantava sua mão, Israel prevalecia, mas quando ele abaixava sua mão, Amaleque prevalecia. Porém, as mãos de Moisés eram pesadas, por isso tomaram uma pedra e a puseram debaixo dele, para assentar-se sobre ela. E Arão e Ur sustentaram as suas mãos, um de um lado e o outro do outro. Assim ficaram as suas mãos firmes até que o sol se pôs.

Jesus. Amém? Quem pode dar um glória a Deus? Você sabe que mãos estendidas é o que Deus quer falar com você nessa manhã? Quando você estende uma mão, tem dois objetivos: ou é intercessão ou é redenção. Presta atenção que Deus quer palestrar contigo. Quando você estende a tua mão, por isso que de vez em quando a gente faz uma oração aqui, estenda a tua mão para a tua casa, aí você estende a mão para casa. Irmão, quando você levanta a mão, é um de dois motivos: ou você está intercedendo ou você está se rendendo. É igual, por exemplo, quando o bandido, ele pega e te assalta, ele aponta a arma para você. Muitas das vezes você já levanta a mão, tipo assim, se rendendo. O cara tá com uma arma, o cara tá com uma faca, então você levanta a sua mão se rendendo. Agora a Bíblia diz aqui que Moisés, que foi um dos grandes homens que a Bíblia relata, homens de Deus, a Bíblia diz que ele estava numa guerra contra os amalequitas. E a Bíblia diz que toda vez que Moisés levantava a mão contra o povo, o povo de Deus vencia. Mas quando Moisés cansava e a mão dele caía, a Bíblia diz que os amalequitas é que venciam. Irmãos, você não sabe o poder que tem a intercessão de um crente. Tem gente aqui que só está, irmão, de pé porque alguém tem intercedido por você, ou até mesmo pessoas da sua família. Tem gente que só está de pé por causa da tua intercessão. Aquele quadro de foto ali, eu sei que tem gente que não dá nada por ele, mas todo final de culto eu falo o quê? Igreja, estenda as mãos para lá, vamos orar ali. Tem pessoas ali que não tem a mínima noção de que a foto delas está aqui. Assim como você acha que a tua foto não está na macumba, mas a tua foto está lá, irmão. Diga, está amarrado. Maquitada, irmão, você pode ter certeza. Quanto mais hoje com esse negócio de rede social, a coisa mais fácil que tem é os outros pegar uma foto tua, aí imprime e leva para lá. Se levam para lá, você tem que trazer para cá também, irmão. Porque através da foto que simboliza aquela pessoa, Deus tem dado livramento, Deus tem protegido, Deus tem coberto aquela pessoa com o sangue dele. Então o Senhor está falando de um homem que é símbolo de fé na Bíblia, que era Moisés. Se Moisés, ao abaixar a mão, ele perdia, o povo dele perecia, quem somos nós na fila do pão? Quando você busca a Deus, você não busca só por você. Você está buscando pelo menos por uma meia dúzia de pessoas. Ou seja, tem pessoas que está na sua responsabilidade de você buscar a Deus por elas. O seu marido pode ser um incrédulo, mas se ele está de pé, é por causa da tua oração. O teu filho pode estar se drogando, pode ser, irmão, drogado, mas se ele está vivo, se ele está de pé, é por causa da sua oração. Enquanto você se manter de pé, enquanto você for coluna, enquanto você estiver na intercessão, você pode ter certeza que não só você vai prevalecer, como muitos daqueles que estão ao seu redor, irmão. O Senhor está dizendo para você: valorize a intercessão. Muitas das vezes a gente passa uma prova, a gente passa uma luta, a gente pensa assim: eu vou largar a igreja. Do jeito que a pessoa fala, até parece que a igreja está atrapalhando ela. Ah, eu vou largar a igreja. Então dá a sensação que a igreja está atrapalhando. Se ela largar, não vai ter mais a igreja, o negócio vai melhorar. O negócio vai piorar. A Bíblia diz que quem larga Deus será envergonhado. Por quê? Porque você conheceu e você o rejeitou, você virou as costas para ele. Uma coisa é você não conhecer a Deus. A Bíblia diz que você está na época da ignorância. Agora, quando você conhece a palavra de Deus e você volta ao vômito, você está dando as costas para o Senhor Jesus. Deus está dizendo: não canse de interceder pela tua filha. Não canse de interceder pelo teu filho. Não canse de interceder pela tua esposa, pelo teu esposo, pelo teu pai, pela tua mãe. Enquanto você tiver vida, você é o intercessor da sua casa, irmão. Tem momentos que dá vontade da gente desistir. Tem momentos que dá vontade de você entregar os pontos. Mas o Senhor manda dizer: não abaixe a mão. Não abaixe a mão. Quando teu filho pedir a bênção, estenda as mãos para ele e o abençoe. Eu te abençoo em nome de Jesus, meu filho. Porque a pessoa, quando ela é de Deus, a palavra e a mão dela tem um poder que das outras pessoas não tem, irmão. Eu conheço gente que fez e aconteceu, deu tudo errado. Agora, quando o crente abençoado por Jesus foi lá e colocou a mão, o negócio deu certo.

ela tem que se cumprir. E a palavra do Senhor diz que abençoado será tudo aquilo que você tocar. Tudo que você tocar será abençoado. Irmão, o crente não é melhor do que ninguém. O mesmo amor que Deus tem pelo macumbeiro, Deus tem pelo crente. Ah, isso aí é muito forte, mas é a verdade. Deus não mede o amor dele. Eu amo mais fulano, eu amo menos. Não, Deus ama da mesma forma todos os filhos, mas Deus não trata todos os filhos da mesma forma. Deus, ele trata você conforme você trata ele. Se você não é fiel a Deus, Deus não vai ser fiel a você. Agora, se você é uma pessoa que colocou a tua vida na mão de Deus, no altar, o Senhor vai ser contigo também. Eu nunca vi uma pessoa fiel a Deus, irmão. Eu não estou falando frequentador de igreja, não. Porque frequentador de igreja até o diabo é. Eu estou dizendo fiel a Deus. Essa pessoa penar, essa pessoa passar prova dia e noite, noite e dia, 24 horas. Porque tem gente que segunda a segunda ela está passando prova. Ela está passando luta, irmão. Está tendo problema, está faltando alguma coisa aí. Eu costumo dizer que a bênção, ela é composta de três elos. É Deus, é o líder da igreja e você. Deus é aquele que libera, o autor da bênção. O líder da igreja, através da pregação, através da oração, através da revelação, da profecia, é a transmissão, é o canal que Deus vai usar para chegar até você. E você é o receptor. A bênção só não chega se um desses três elos quebrar. Deus não vai falhar. O líder da igreja está fazendo o papel dele, está pregando, está sendo usado por Deus. Provavelmente, aonde que é a falha? Você tem que pegar no fio. Aonde que é a falha? Às vezes está em você. Deus está te pedindo mais e você está dando menos. Deus nunca vai te pedir algo que você não possa fazer ou não possa dar. O Senhor está dizendo, continue na intercessão. Intercessão, irmão, é você apresentar a Deus a vida de alguém ou algo e você persistir naquilo ali. Tem gente que acha que vai orar uma vez só e o milagre vai acontecer. Eu não estou dizendo que não acontece, mas isso é raríssimo, isso tem um nome, como eu disse, é milagre. Milagre não se acontece todo dia. Às vezes a pessoa vai viver 100 anos, ela vai presenciar somente um milagre na vida dela. Milagre é algo extraordinário, é um feito diferente. Então milagre não se vê todo dia. Você deve continuar na intercessão. Mas parece que fulano não vai se converter. Parece que quanto mais eu oro, pior fica. Irmão, permaneça firme, porque a sua vitória já é certa. O inimigo tenta agir muito no psicológico da pessoa. O inimigo bombardeia a tua mente com pensamento que não vai dar certo, que não vai conseguir. A Bíblia diz que a vitória é daqueles que persistirem até o fim, irmão. Não adianta você andar até a metade do caminho achando que a vitória está lá. A vitória não está na metade e nem no início, a vitória está lá no final. Agora, nem todo mundo chega até o final, né, irmão? Porque tem muitos que desanimam no meio da caminhada. Eu costumo dizer que tem mais gente que desanima do que pessoas que são propriamente derrotadas. Porque o que, que é o derrotado? É aquela pessoa que lutou, lutou, lutou, lutou, não deu, não deu, pronto, foi derrotado. Agora, desanimar é aquela pessoa que tropeça, já perde a força. Aquela pessoa que tem uma decepção, aí ela já joga tudo por terra. Tem mais gente que desanima do que pessoas que são derrotadas. Porque o derrotado, ele já é um vencedor. Porque pelo menos ele foi até as últimas consequências. Não deu? Não deu. Mas ele tentou. Nem sempre campeão é o que vence, não, irmão. Nem sempre campeão é o que vence. Tem momentos da vida que a gente vai tentar, tentar, tentar algo e não vai conseguir, não vai alcançar. Porque às vezes não é propósito de Deus. Deus tem algo melhor para você. Às vezes uma porta se fecha. Poxa, mas eu queria tanto aquela porta. Aquela porta poderia fazer bem para você hoje, mas amanhã poderia levar até a tua alma para o inferno. Ninguém aqui é vidente, não, irmão. Ninguém aqui é adivinhador, não. Nós não sabemos do nosso futuro. Agora Jesus sabe do passado, presente e futuro. E o Senhor sabe o que, que é melhor para você lá na frente. Ele sabe. Você pode confiar que Ele sabe. Por isso que nós devemos orar falando assim: Senhor, seja feita a tua vontade. Porque a vontade de Deus sempre é a melhor para você. A nossa, às vezes, é melhor aos nossos olhos. É melhor na nossa mente. Momentaneamente é melhor. Mas às vezes aquilo vai trazer um prejuízo muito grande.

ao longo da vida se a gente continuar naquele caminho. A palavra de Deus diz: há caminhos que aos olhos dos homens parece perfeito, mas o fim dele é o quê? É morte. Às vezes você está insistindo para começar um relacionamento com alguém. Às vezes aquela pessoa é laço, hein? Às vezes aquela pessoa é laço. Ah, mas é tão bonita. O laço é bonito, irmão. O laço não é feio, não. O laço é bonito. Cuidado, hein? Que aquela pessoa pode até tirar a tua vida. Aquela pessoa pode tirar a tua vida. Ah, que fulano é bonito. Mas se foi o diabo que mandou, aquela pessoa pode até tirar a tua vida. Não, mas eu sou muito esperto. Mas sempre tem alguém mais esperto do que o outro, né, irmão? O mal do esperto é esse, achar que todo mundo é menos. Não que eu sou muito cauteloso, que não sei o quê. Mas sempre tem uma brecha, irmão. Sempre tem uma brecha. Você tem que vigiar com isso. Então o Senhor manda dizer para você hoje: não abaixe as tuas mãos. Você está com o papel de intercessor. Você vai interceder pela tua casa, pela tua família. Sabe uma coisa curiosa? Rapaz, isso é muito forte. Isso aqui que Deus me deu aqui agora, dá para fazer até uma pregação separada. A Bíblia diz que de tempo em tempo Deus levantava um homem ou uma mulher que seja dele, para poder quebrar aquela era de maldição na Bíblia. Por exemplo, o caso do rei Ezequias, que eu já preguei aqui tantas vezes. A Bíblia diz que o rei Ezequias era um homem de Deus, né? Ele era fiel mesmo. Ele fez uma oração, você já conhece a história. Deus deu até mais 15 anos de vida para ele. Qual da oração dele? Qual do crédito que ele tinha? Porque a oração dele foi mais ou menos assim: Senhor, eu tenho sido fiel, eu tenho crédito com o Senhor aí no céu, eu fiz tudo certo, deixa eu viver mais aí, Deus, mais 15 anos de vida. Ele foi um homem de Deus. Só que a Bíblia diz que mesmo ele ganhando 15 anos de vida a mais, teve uma hora que ele morreu, irmão. E a palavra do Senhor fala que Manassés, o filho dele, tomou o trono. Tomou o trono. E a Bíblia diz que Manassés fez tudo o contrário do que o pai fez. Manassés derrubou os altares de Deus e levantou altar a outros deuses, ao diabo. E a Bíblia diz que Manassés teve um filho chamado Amon. E Amon também serviu o diabo. Fez pior até do que o pai. Só que a Bíblia vai dizer que os anos se passaram e nasceu Josias. E Josias, ele foi homem de Deus, irmão. Josias veio desfazer o que o pai Amon, o que o avô Manassés fez de errado, e voltou a fazer o que o bisavô fazia, que era servir a Deus. E com 8 anos de idade, diz a Bíblia que ele já estava sentado como rei, porque Deus o levantou com 8 anos de idade. Sabe o que Deus está falando para você aqui? Você faz parte, rapaz, isso é muito forte. Você faz parte da geração que Deus está levantando para quebrar uma era de maldição na tua vida. Teve gente lá que serviu o diabo, fez, aconteceu, mas agora Deus está contando é contigo, irmão. É a partir de você que vai nascer uma nova linhagem, tá entendendo? Deus levantou você para poder fazer uma nova linhagem. Mas eu já fiz tanto de errado, não importa o passado, o que importa é o agora, é o presente. Agora você quer fazer o certo, então Deus vai te usar. Deus vai te usar. A partir de você vai começar uma nova linhagem na tua família. A responsabilidade está na tua mão. A bola da vez está contigo agora. A partir de você, você é a porta, você é o portal que vai abrir uma nova era. Agora você tem que ter fé para isso, tem que acreditar. Porque eu tenho certeza que o teu nome ainda vai rodar de geração em geração que vai vir por aí. Ah, mas Jesus não está voltando? Jesus está voltando, mas ele não marcou dia nem hora. Pode ser amanhã, mas pode ser daqui a 300 anos. Ele não marcou hora, não marcou dia. Eu estou na fé, eu estou vivendo hoje como se Jesus voltasse hoje, mas eu não sei se volta hoje. Porque desde que a Bíblia é escrita, a Bíblia diz que ele falou: eis que cedo vem. Isso já tem 2000 e poucos anos. Então ele pode vir amanhã? Pode vir amanhã, surpreendeu. Porque a Bíblia diz que não vai haver sinal anunciando a volta dele. No sentido de tipo assim, vai passar uma faixa, ó, Jesus volta amanhã. É amanhã. Não, não pode haver isso. Para falar que vai vir logo assim, não. Sinais assim, briga, essas coisas aí. E a Bíblia mesmo assim fala que é o princípio. Agora, sinal claro de que Jesus volta amanhã. Semana que vem ele está aí. Mês que vem Jesus volta. Não pode, porque senão muita gente vai se acertar com Deus
Irmão, não pelo que ele é, mas com medo de ir para o inferno. Então Jesus já pegou de surpresa. Você tem que estar preparado. Se prepare hoje, como se Jesus fosse voltar hoje. Em nome do Senhor Jesus, se guarde. Seja como aquelas virgens prudentes, estava guardando o azeite, esperando o noivo. Não seja como as outras, não. Vou deixar para comprar em cima da hora. Pode ser que não haja tempo. Deus conta contigo para uma nova era vir aí, irmão. Para uma nova fase, uma nova etapa, Deus conta contigo. As gerações que vão vir aí, os seus filhos, os seus netos, tudo vão lembrar de você pelo legado que você deixou. Eu escutei ontem uma pessoa falando isso. O legado que eu vou deixar é esse aqui, ó. Eu vou deixar esse legado. O que que é o legado? É a história, é o testemunho. Quando você morrer, quando você partir, o que que você vai deixar? Poxa, minha avó foi uma pobre coitada. Minha avó comeu o pão que o diabo amassou e sentou em cima. Não, irmão. Você tem que deixar um legado. Poxa, desde pequeno eu vi a minha avó, a minha mãe orando. E ela disse que o Deus dela, rapaz, isso é muito forte. Ela disse que o Deus dela é o Deus das causas impossíveis. Irmão, você nem sabe, nem se dá conta, mas você é uma referência no meio dos seus. E não é só na família, não. Tem muita gente lá no teu trabalho que tem você como uma referência espiritual. Você tem que passar isso para as pessoas. Não é santidade, não. Sou muito santo. Nem converso com os outros com medo de me contaminar. Sou muito santo. Não é isso, não. Mas você saber que não é porque você está num ambiente que Jesus se aparta de você, não. No sentido tipo assim, eu estou aqui numa festa, então não posso falar de Jesus. Às vezes Jesus faz você ir num lugar que você nem quer ir, só para você falar dele, irmão. Tem lugar que você não tem nem vontade de ir, mas Jesus empurra você para chegar lá, apenas para você poder falar dele. Para você falar dele. Foi o que eu preguei. Ontem eu estava pregando numa igreja, e o tema da festa da igreja era de Daniel. Aí eu falei, Daniel recebeu uma proposta de emprego, que era trabalhar no melhor lugar daquela região, que era no palácio do rei. Ele ia ganhar muito dinheiro e até comer da comida que o rei comia. Irmão, picanha é uma das melhores carnes que existe aí, né? Tem outras aí. Eu até ouvi falar que tem vários tipos de picanha. Eu pensei que era uma só. Diz que tem vários tipos. Diz que tem picanha que é 200, 300 reais o quilo. Uma vez eu fui na churrascaria, aí o homem passava assim, ah, tem alcatra. Pensei, na alcatra não, eu quero é o melhor. Eu tô aqui, ah, cupim. Eu não sabia o que era cupim. Eu pensei, cupim é a carne, né? Falei, não, meio ressecada assim. Ah, tem picanha. Falei, não, essa aí eu quero. A gordura, eu nem gosto de gordura, mas a gordura da picanha é diferente. Eu disse, não, essa aqui pode descer aí. Glória a Deus, falei, Jesus. É por isso que o rico tem medo de ficar pobre. Isso aqui é muito bom. Isso aqui é muito bom. Imagina comer isso aqui todo dia, é mistério. Aí, passou-se o tempo. Aí nós fomos em outra churrascaria, mais inferior. Aí na hora que passou a picanha, eu falei, não, eu quero a picanha. Aí eu comi aquela picanha, eu falei, não, peraí. Essa aqui é diferente. Essa aqui tá meio assim, rebaixada. Não era igual a outra, não. Aí falaram isso pra mim. Que tem até vários tipos de picanha, não é uma só. Irmão, você comer uma comida boa todo dia não é pra qualquer pessoa. O pobre não pode comer uma comida boa. Quando eu digo comida boa, a carne de primeira, o arroz de primeiro tipo. O pobre não consegue comer uma comida boa todo dia. Às vezes come uma vez ou outra, mas todo dia não consegue. Agora o rico come. E a Bíblia diz que foi essa proposta que foi feita para Daniel. Você vai comer a mesma comida do rei. A mesma comida que Nabucodonosor come, você vai comer. É a melhor que tem. Aí Daniel pegou e disse assim, não, mas eu não queria me contaminar com o manjar do rei, porque eu sei que ele não serve a Deus. Eu queria uma comida inferior, só legume na água. Moral da história, resumindo a história, Daniel recebeu uma proposta, uma mega proposta de emprego para trabalhar num lugar, mas aquele lugar não era de Deus. Mas o Senhor colocou ele lá, não era nem tanto pelo financeiro, mas era
para ele poder fazer a obra de Deus lá dentro.

0: ele foi usado para interpretar sonho duas vezes, na qual ele foi muito usado lá dentro. O rei Nabucodonosor deu até glória a Deus por causa de Daniel. Hã? Para você ver que Daniel não estava lá com interesse muito financeiro, que chegou uma hora que o filho Nabucodonosor morreu, a Bíblia diz que ele teve uma visão, uma mão misteriosa apareceu assim na parede, estava todo mundo bebendo, embriagado, aí de repente apareceu uma imagem assim de uma mão misteriosa escrevendo algo na parede, e a palavra de Deus diz que aquele homem, o semblante dele mudou na hora. Ele não entendeu nada, chamou os adivinhadores, astrólogos, chamou todo mundo para falar o que é aquilo ali, o que é aquilo ali que está acontecendo, a mão misteriosa, o que é aquilo? E a Bíblia diz que só Daniel conseguiu descrever. Mas antes de Daniel descrever, a Bíblia diz que o rei falou assim: quem conseguir descrever para mim o que é isso aí, eu vou dar ouro, vou colocar num cargo grande. Aí quando o rei falou para Daniel: se você conseguir, eu vou te dar ouro, eu vou te dar um cargo grande. Sabe o que Daniel falou? Pode ficar para o senhor, não precisa de me dar nada não. Ou seja, ele não estava ali tanto pelo financeiro, porque senão ele topava, irmão. Ele estava ali mais para fazer a obra de Deus. Você tem que entender que tem lugares que Deus permite você adentrar, que Deus permite você estar lá para você poder ser canal de bênção para aquelas pessoas. Ah, mas eu tenho tanta vergonha de falar de Jesus, e se eu falar de Jesus a patroa me demitir? Irmão, nem todo mundo tem a mesma fé, mas eu vou te falar uma coisa: eu não quero perder nada na minha vida, ninguém quer perder, mas se eu tiver que perder alguma coisa por causa de Jesus, eu perco na hora. Deus é em primeiro lugar, você tem que aprender isso. Deus é em primeiro lugar. Quando você topa qualquer coisa em troca de Jesus, você está negociando a tua fé. Você tem que lembrar que o Senhor é o Deus da tua vida. Tudo que você tem, tudo que você, aonde você chegou, você deve a Deus. Tem gente aqui que não era para ter visto o teto da maternidade, era para você ter morrido dentro do ventre da tua mãe. Mas Deus tem te dado o livramento e tem te sustentado até o dia de hoje. Quem pode dar um glória a Deus? Deus tem te sustentado até o dia de hoje. Aí para hoje, por causa de caraminguá, você vai negar Jesus? Hã? Você vai negar a tua fé? Não pode. Não pode. A tua fé tem que estar em primeiro lugar. Então, resumindo a pregação, o Senhor manda te dizer que Ele levantou você para formar uma nova geração na sua família, uma geração de fé, uma geração que não teme a Baal, uma geração que vai pregar a verdade. Se depois que você fechar os olhos, eles tudo se bandear para o lado do Satanás, você já não tem nada a ver com isso. Você fez o que tinha que fazer, o teu papel foi feito. Agora, enquanto você estiver aqui, você tem que dar fruto, irmão. Lá no teu trabalho fala de Jesus. É claro que você não vai entrar 7 horas, bateu o cartão, Jesus, Jesus, Jesus, Jesus, Jesus, Jesus, Jesus, vai até 18 horas falando Jesus, Jesus. Não, Eclesiastes 3, há tempo para todas as coisas, irmão. A situação para você falar de Jesus é Ele que cria, é Ele que cria. Uma pessoa chega para você: poxa, eu estou tão triste hoje. Aí você: ah, essa aí é a oportunidade de eu falar de Jesus. A pessoa: estou com um problema com meu marido. Meu marido fez isso e aquilo comigo. Se a pessoa for do mundo, vai falar o quê? Ela vai dar o conselho dela na hora. Dá o troco, faz pior para ele. Se eu fosse você, eu fazia pior. Pois é, se a pessoa do mundo, ela vai falar naquela hora ali, você tem que colocar Jesus é naquela hora. A pessoa tem que ser sensível à voz do Espírito Santo. A voz do Espírito Santo de Deus. Se o Senhor colocou alguém no teu caminho, no ônibus, irmão, tem tanta gente com problema que você nem imagina. Tem gente que você vê assim na igreja arrumadinho, cheiroso, cheiroso, com cabelo feito, maquiada. Aquilo ali é tudo para poder esconder uma tristeza, irmão. Tem gente que é um poço de tristeza, é uma luta. Tem gente que, se ela pudesse colocar a cama aqui na igreja e ficar aqui, ela ficaria, porque a luta dela em casa, a luta dela lá fora é terrível. Mas Jesus vai te dar vitória, irmão. Não há dor que dure para sempre, essa dor vai passar. Essa luta vai passar, essa prova vai passar. Mas vai passar quando? Tá chegando. Essa semana mesmo, tem uma surpresa de Deus para a tua vida. Jesus está mandando dizer: tem uma surpresa de Deus para a tua vida, tem uma surpresa do céu para você, tem uma surpresa celestial para a tua vida. É só você tomar posse, irmão. Quando nós profetizamos, só acontece a profecia se tu tomar posse. Se você não tomar posse, ela bate lá e volta. Você tem que tomar posse. Vai acontecer algo bom para você. O que, que você está precisando? Imagina Jesus aparecer para você, Deus aparecer para você e falar o que falou para Salomão: me pede o que tu queres que eu te darei. O que, que você está precisando? Tem que saber pedir, irmão. Tem que saber pedir, porque às vezes o maior pedido que você vai fazer é o quê? Ah, eu queria um emprego. O maior pedido que você tem para fazer a Deus é um emprego? O maior pedido que você tem para fazer a Deus é o quê? É para aquela mulher voltar, para aquele homem voltar? O maior pedido que você tem para fazer a Deus é o quê? Você acabar de pagar o financiamento do teu carro, do teu apartamento? Não, irmão, saiba pedir. Saiba pedir, porque o segredo está na forma que você pede. Pede a Deus, ó, para cada dia você estar mais assim com Ele. Porque quando você está assim com Jesus, até o que era para dar errado está certo na tua vida. Amém?
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0: Bom dia, agora são 7h34.
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0: Faltam só 15 minutos para as 8 da manhã. Bom dia.
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0: 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Faltam 9 para as 8 da manhã. Bom dia.

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2: Oito e sete, bom dia.
3: Hoje a gente vai falar sobre perdão, um assunto bastante falado, algo muito importante e difícil de ser feito. Mateus 6,9 ensina o Pai Nosso e diz que o nosso perdão está associado ao perdão que a gente dá. Aquele que a gente recebe está ligado ao perdão que a gente dá. Em Mateus 6, no verso 14, diz que se perdoardes aos homens suas ofensas, o vosso Pai também te perdoará. Se a gente sabe que é tão importante perdoar para ser perdoado, por que que é tão difícil perdoar? Porque a gente precisa compreender uma série de coisas envolvidas no perdão. Para o perdão ser honesto, ser algo verdadeiro, que saia de dentro de nós, é preciso que haja uma compreensão. Compreensão do que envolve o perdão. Não basta a gente perdoar simplesmente porque a gente tem medo de Deus. Eu tenho que fazer isso, senão Deus vai me castigar. Da boca para fora não adianta nada, porque Ele é que sonda os corações. Se a gente não perdoa dentro, não vale como perdão. Mas para perdoar, é preciso um ato de escolha. A gente precisa escolher perdoar. E quando a gente tem que fazer uma escolha entre um caminho ou outro, para que a gente possa fazer uma escolha honesta e consciente, a gente precisa conhecer cada um dos caminhos. Eu preciso conhecer o que me oferece cada uma das opções para eu saber realmente se eu quero ou não. E a gente precisa conhecer o que envolve o perdão para você saber se escolhe ou não perdoar. A epístola de Paulo aos Colossenses diz que os tesouros da sabedoria e da ciência estão escondidos no entendimento, no pleno conhecimento dos mistérios de Deus. Então a gente precisa conhecer um pouco sobre esses mistérios que envolvem o perdão para a gente poder liberar com honestidade. Não basta esquecer. Às vezes é difícil para alguém perdoar, porque eu já ouvi pessoas dizer o seguinte, que elas ouviram que perdoar é colocar uma pedra sobre aquele assunto. E é complicado você colocar uma pedra num assunto que é tão importante na sua vida. É muito difícil para você esquecer um fato que foi marcante para você. E geralmente a gente escuta isso, perdoar é esquecer, quem perdoa esquece. Como é que você vai esquecer uma parte da sua história? Como é que você vai esquecer um fato que marcou a sua vida? Perdoar não é esquecer. Quando você esquece algo muito significativo, um trauma que aconteceu na sua infância, uma situação que foi muito dolorosa, e você, para ficar livre da dor daquela situação, você esconde ela lá num cantinho do esquecimento da tua memória, isso sem que você perceba, para você manter algo muito escondido, você gasta uma energia enorme. É como pegar uma bola e deixar essa bola segura no fundo de uma piscina. Quem já tentou fazer isso? Quem tentou sabe que a bola vai fazendo força e pressão cada vez mais. E você tem que fazer uma pressão cada vez maior para baixo, não é verdade? Isso vai correndo um desgaste muito grande. Uma hora ela vai ter que subir, certo? Então manter algo muito escondido gasta uma energia enorme. Essa força que você gasta para manter escondido é uma força que você precisa que ela esteja liberada para você produzir na sua vida. Então a gente não pode esconder uma dor ou um fato significativo. É preciso deixar vir à tona e entender o que está acontecendo. Perdoar não é esquecer. Perdoar é lembrar sem sentir dor. Imagina que você tem uma cicatriz no joelho e você olha para essa cicatriz, passa a mão e você pode lembrar direitinho daquele tombo de bicicleta que você levou quando tinha 10 anos de idade e que na época doeu demais. Mas você passa a mão na cicatriz e não dói mais. Isso é perdoar. É você olhar a cicatriz e não sentir mais nada. Não tem que esquecer o fato. Só tem que ter digerido a dor. Mas como é que se faz isso? É como se a gente pudesse. Você tem uma duplicata, alguém te deve. Você sabe que o sujeito deve,

ele não pode mais pagar, e você rasga a duplicata com liberalidade. Perdoar é saber que o outro deve a você, e você vai abrir mão de receber essa dívida emocional, certo? Bom, para rasgar essa duplicata, para olhar e não sentir dor, a gente precisa compreender algumas realidades. Existem duas realidades espirituais que nos ajudam muito a compreender o perdão, que é a justiça e misericórdia. Justiça é quando você diz o seguinte: fulano não merece o meu perdão. O que ele fez é imperdoável. Eu não tenho que perdoar, porque não tem perdão para aquilo que ele fez. Quando você faz isso, o que você está fazendo? Um julgamento. Você está julgando que o ato daquela pessoa é imperdoável. Você julgou, deu o seu veredito e condenou o sujeito a não ser perdoado, correto? Isso é julgamento, isso é juízo. O que diz a palavra de Deus sobre o juízo? A palavra de Deus diz: minha é a vingança, eu retribuirei, diz o Senhor. Deus é o único que pode se colocar no lugar de juiz. Eu não posso dizer quem merece ou não merece perdão. Eu não posso dizer qual é o erro que é perdoável ou não perdoável. Porque se eu disser isso, eu estou me colocando no lugar de juiz. Por que o lugar de juiz é só de Deus? Porque ele é o único que tem conhecimento de causa. O que nós vemos é superficial. Só Deus sabe exatamente o porquê que cada um faz o que faz. Só Deus sabe o que vai no coração do homem. Só Ele sabe quem merece ou quem não merece. Só Ele que sabe os motivos pelos quais alguém fez ou deixou de fazer alguma coisa. Eu tive um paciente de 36 anos. Durante 31 anos, ele tentou deixar uma bola no fundo de uma piscina. Ele foi abandonado com 5 anos de idade. Depois dessa época, ele decidiu que ele ia riscar a mãe dele da memória dele. Ele tinha mãe, mas ele liquidou, deletou a mãe da memória. Porque a imagem que ele tinha é de uma mãe que tinha abandonado. Com 36 anos, depois de fazer um tratamento, ele pôde olhar o passado e ver de uma outra forma. Entender que aquela mãe tinha uma história de vida. Ela também foi filha um dia, foi criança um dia, teve pai e mãe, teve uma infância, também sentiu dor, também sofreu, porque ele pôde ver com 36 anos. A gente avalia algumas coisas como imperdoáveis, porque nós sofremos essas coisas numa idade onde a gente tinha pouco recurso para entender. Só que nós trazemos essa mesma imagem para hoje. A gente cresce, amadurece e continua vendo as coisas como se a gente fosse uma criança, sentindo a mesma dor que a gente sentia enquanto criança. Quando a gente avalia o passado com a experiência que tem hoje, a história pode ser muito diferente. Nós não temos total conhecimento de causa. Por pior que seja o erro de uma pessoa, você não conhece a história de vida do outro. Na verdade, a gente olha para o próprio umbigo o tempo todo. Você olha para a sua dor. Você foi ferido, você foi magoado, você foi maltratado. Isso que interessa para você. O motivo do outro, a história do outro, não vem ao caso. Vamos imaginar que seu marido ou sua esposa chega em casa bravos, gritando com todo mundo, e mal você diz uma coisa e ele já está estourando. Qual é a tendência da gente? É sentir a dor, não é? Puxa vida, mas eu não fiz nada. Ele brigou lá na rua, ele se aborreceu por lá e chega em casa e vem jogando tudo para cima de mim, não é? O que a gente sente é a dor da gente. Dificilmente a gente consegue parar e imaginar: puxa vida, o que será que está acontecendo com fulano? O que será que está acontecendo com ela? O que deixou ela desse jeito? O que deixou ele desse jeito? A nossa tendência é olhar para a dor da gente. Por isso a gente avalia as coisas da forma que a gente avalia. Agora, Deus está acima das dores. Ele está acima do sofrimento. Então Ele é o único que pode dizer o tamanho do erro de cada um e qual é o juízo que Ele tem para cada um de nós. Quando a gente diz que alguém não pode ser perdoado, que alguém não merece perdão, você está assumindo o papel do acusador, do juiz. Esse papel não é seu e nem meu. Sem falar que a mesma medida que nós usarmos para o outro vai ser usado para a gente. Que Deus fala sobre o julgamento: não julgueis para não ser julgado. A medida que você julgar, você será julgado. Quando você não perdoa o outro,

está usando de justiça, não de misericórdia. Mas é essa justiça que vai ser usada para você. E a gente tem que perguntar, antes de você escolher, se você quer usar justiça ou misericórdia, você tem que perguntar, do que eu preciso? De justiça ou de misericórdia? A medida é a mesma. Nós seremos examinados com as mesmas regras que a gente impuser para o outro. Talvez você pense o seguinte, bom, meu erro é bem menor. O erro do outro foi estupidamente grande, então eu posso pedir justiça. Será que o seu erro é menor que o outro? Que o do outro? Você veio errando a vida inteira. Talvez o outro tenha cometido um erro para você. Será que o erro seu da vida inteira não tem o mesmo peso que um erro de uma outra pessoa? Qual é o sistema que você escolhe? Justiça ou misericórdia? Tiago 2:3 diz o seguinte, que a misericórdia triunfe sobre o juízo. Jesus diz, bem-aventurados misericordiosos, porque eles alcançarão misericórdia. Então, antes de você escolher se perdoa ou não, você tem que escolher se você quer ser juiz ou quer usar de misericórdia. E antes de você escolher, você tem que pensar no que você precisa, porque isso, o sistema que você usar para o outro vai ser o mesmo para você. Não dá para ser juiz do outro e querer misericórdia de alguém. Mateus 16:23 fala de uma outra questão do perdão, que o perdão liberta. Vocês conhecem a história daquele homem que devia uma fortuna para um rei e chegou ao rei e pediu misericórdia pelas dívidas? Quem conhece essa história? Levanta a mão. É a história de um homem que tinha uma dívida enorme para um rei e ele não tinha a mínima condição de pagar. Então o que foi que ele fez? Foi pedir misericórdia. Aquele rei ficou sensibilizado com o pedido de misericórdia daquele homem e liberou ele da dívida, perdoou a dívida. Aquele rei teve misericórdia daquele homem. Só que aquele homem não usou da mesma medida que recebeu. Ele saiu dali e foi cobrar uma dívida que alguém tinha bem menor com ele. A outra parte da história não é essa? E o outro não tinha como pagar. E ele mandou o outro para a cadeia. E a gente fica indignado, né? A primeira vez que eu ouvi essa história, eu falei assim, mas puxa vida, que caráter, né? Que tem um homem desse, né? É perdoado de uma dívida enorme, mesquinho, vai lá e cobra uma tão menor, se livrou da prisão e bota o outro na cadeia por uma dívida tão menor. Será que a gente não cabe nisso aí, não? Será que a gente não faz o mesmo papel? Quando você não consegue perdoar alguém, será que você não está cobrando uma dívida pequena, sendo que alguém, Deus, já te perdoou de uma dívida tão maior? Se você pensar o seguinte, ah não, meu pecado é menor. Lembra bem da armadilha da justificação. Lembra daquela passagem onde aquele fariseu entrou no templo e bateu no peito e falou assim, Senhor, muito obrigado, porque eu não sou que nem aqueles pecadores. Aí tinha um publicano do lado, que não tinha nem coragem de olhar para o alto, de cabeça baixa, ele dizia, Senhor, misericórdia, porque eu sou um pecador. Então aquele que se exaltou, Deus humilhou. E aquele que se humilhou, Deus exaltou. Todas as histórias bíblicas, todas elas são para nós. É interessante quando a gente lê a Bíblia, a gente olha. A primeira história que me comoveu muito foi a história do povo no deserto. Quantos milagres Deus fazia, não é? E o povo lá na frente pecava. Primeira vez que eu li a Bíblia, mas eu fiquei com tanta raiva daquele povo que atravessou o deserto. Falei, ô povinho ruim, né? Ô gentinha ruim aquela. Mas depois eu comecei a ver que aquele povinho somos nós. Quantos milagres Deus faz na vida da gente e na hora do aperto a gente esquece daquele milagre que passou. Aí a sua fé cai de novo, aí você reclama de novo, aí você chora de novo, você duvida de novo. Aquele povinho somos nós. Esse mesmo povinho de 2000 anos atrás, de muitos mais atrás. A história de antes e a história de hoje vai ser a história de amanhã, é a nossa história. Então não adianta a gente se livrar dessa culpa, porque isso cabe pra gente. Não adianta a gente pensar assim, e o meu vizinho tinha que estar aqui para ouvir isso agora. É pra gente. Se cada um veio aqui hoje é porque cada um tinha que escutar. Mas o que aconteceu com aquele homem que quis misericórdia, mas usou de juízo? O homem que quis misericórdia e usou de juízo, o rei ficou indignado com ele e mandou aquele homem para a prisão. Sabe o que significa?

significa isso? Que aquele que não perdoa fica prisioneiro. Eu trabalhei no hospital alguns anos atrás e o primeiro paciente que eu atendi me doeu muito, porque eu cheguei num dia, conheci aquele homem, no outro dia ele estava de alta e eu não pude fazer nada para ajudar aquele homem. O primeiro paciente que eu encontrei foi uma frustração muito grande, porque eu queria muito ajudá-lo e ele foi embora do mesmo jeito que ele entrou ali. Mas eu pude pelo menos ouvir a história dele no primeiro dia. Há 20 anos que ele fazia uma série de cirurgias. Ele já tinha feito 12 cirurgias em 20 anos. O homem já tinha tido toda a coleção de doença que a gente pode imaginar. Mas há 20 anos atrás, antes dele começar a ter aquele monte de doença, aconteceu um fato muito sério na vida dele. Ele apresentou um amigo dele para o irmão. Eles trabalhavam numa oficina de bicicleta. Depois de uma confusão, de uma briga, aquele amigo que ele apresentou matou o irmão dele. Ele nunca mais conseguiu perdoar aquele homem, nem a ele próprio, porque ele apresentou o amigo para o irmão. Ele nunca conseguiu tirar aquele ressentimento do coração dele. Isso gerou tantas doenças que quando sarava uma, explodia em outra. Mágoa contida machuca, mágoa contida aprisiona. Quem é o prisioneiro é aquele que não perdoa. Às vezes a gente imagina o seguinte, tem pessoas que dizem, eu não vou perdoar fulano não, Deus me livre o erro que ele cometeu, como se você não pudesse liberar aquela pessoa do erro que ela cometeu. É como se você, perdoando, você entrega para o outro a chave da cadeia que está prendendo ele. Se eu entregar essa chave para ele, ele está livre, ele não merece ser liberto. Sabe quem é o prisioneiro de verdade? Como diz nessa história, é aquele que não perdoa. Quem não perdoa é quem está preso. É aquele cujo coração está cheio de mágoa e cheio de ressentimento. Não tem espaço para amor num coração ressentido. Não cabe. Ressentimento ocupa todo o espaço. Mágoa ocupa todo o espaço. Não dá lugar para amor. Então, prisioneiro é aquele que não consegue perdoar. Quando você perdoa, você não liberta o outro. O outro não tem nada com isso. O outro não está sentindo o que você está sentindo. A mágoa, o rancor, o ressentimento está no seu coração. Não chega até a outra pessoa. Quando você perdoa, não é o outro que você liberta, é você mesmo. Você não está fazendo um bem para outra pessoa, você está fazendo um bem para você mesmo. É você quem se liberta quando consegue perdoar. É o seu coração que está preso. Guardar a mágoa. Tem gente que guarda a mágoa como se fosse um objeto de estimação. Sabe aquelas velharias que estão entupindo a tua casa, enchendo o teu armário? Não é? Aquele monte de papel velho que você tem uma pena enorme de jogar fora, porque acha que uma hora você vai precisar, aí não dá espaço para botar nada de novo. Não dá espaço para limpar nada, porque tem um monte de coisa velha dentro de casa, mas você fica com aquilo apegado e não consegue jogar fora de jeito nenhum. Muitas vezes as pessoas guardam mágoa como algo de estimação, velharia que você não consegue jogar fora. Tem pessoas que usam o ódio como mola para impulsionar. Tem gente que trabalha de raiva. Tem pessoas que fazem da mágoa e do ódio um impulso para sobreviver. Que trabalha muito para ser melhor que o outro. Que trabalha muito para provar para o outro que ele é bom. Que trabalha muito, que tem aquela garra toda pelo desaforo daquele outro que humilhou. Então usa a mágoa, o ressentimento, como mola para impulsionar. A mola mais forte que existe é o amor. Quando o coração da gente está cheio de amor e de generosidade, isso é que é mola que leva para longe. Mágoa só suga energia. O amor é muito mais forte que o ódio. Terceira coisa que envolve o perdão. Perdão é de graça. Se você esperar para perdoar alguém, depois que o sujeito mereceu o teu perdão, você não vai perdoar nunca. Ah, eu não vou perdoar não. Ele sabe que errou, sabe que fez um monte de coisa contra mim e não chega para mim para se retratar, para me pedir desculpa. Ele não merece. Perdão não se dá porque alguém merece. Perdão

se dá de graça, ou então não é perdão. O inimigo das nossas almas, quem é? Ele é chamado de quê na Bíblia? Acusador, não é verdade? Então é aquele que tenta condenar a gente o tempo todo. Quando você diz que o outro não merece, que o erro do outro tem que ser julgado e condenado, quando você está punindo o outro, você está dando autorização para o inimigo das nossas almas também te acusar diante de Deus. O inimigo gosta, ele instiga a gente a guardar mágoa, rancor, ressentimento, ódio. Por que que ele instiga? Porque quanto mais você sente isso, mais ele reclama juízo contra nós diante de Deus. Quanto mais você acusa, mais ele acusa você. Então você dá a ele espaço para que você seja acusado. Isso significa que falta de perdão é porta aberta para o inimigo entrar na tua vida. Então, se a gente não consegue perdoar, a gente deixa uma porta aberta para o inimigo entrar na vida da gente e tomar lugar de acusador. Existe um lugar que o inimigo não entra. Sabe qual é esse lugar? É o lugar da graça. Na graça de Deus, o inimigo não entra. Porque esse é um espaço de misericórdia, de generosidade e de luz. Então, quando você é misericordioso, quando você perdoa gratuitamente, você está no lugar da graça. Você fecha as portas. O acusador não entra na tua vida. O outro pode não merecer o seu perdão. Mas você acha que você mereceu a libertação? O outro não merece que você perdoa ele. E você merece um perdão pelos teus pecados? Nós fizemos alguma coisa para merecer o fato de Jesus ter vindo ao mundo? Alguém aqui fez? Fizeram, gente? Então digam não, né? Alguém aqui fez alguma coisa? Eu não fiz, né? Nem que eu vivesse de joelho desde que nasci, não era suficiente por tudo que Jesus fez por nós. Nós não merecemos. Por que que o outro tem que merecer? Se a gente recebeu de graça, por que que a gente tem que cobrar para liberar? Se você foi perdoado gratuitamente, por que que o outro, você tem que cobrar um preço alto para liberar o perdão para o outro? Jesus nos libertou não por merecimento, mas pela graça e pela misericórdia. Essa é a linguagem de Jesus Cristo. Essa é a linguagem que Ele quer que a gente faça. Mas se você quiser insistir e dizer, mas eu sempre fui bom, mas eu não merecia, eu fui uma pessoa tão justa, eu fui tão boazinha a vida inteira, eu fiz tudo para agradar todo mundo, eu sou inocente, eu não merecia ter sofrido o que eu sofri. E Jesus, não foi inocente? E Ele mereceu? O que foi que Ele fez para pagar o preço que Ele pagou? Pelos nossos pecados. Ele pagou sem ter pecado. Ele sofreu sem ter merecido. E mesmo assim Ele perdoou quem traiu. Ele perdoou quem negou. Ele perdoou quem humilhou. Ele perdoou quem o matou. Será que você sofreu mais do que Ele? Essa foi a linguagem que Jesus pregou. Essa é a linguagem que Ele espera de nós. Salmo 107 diz o seguinte: quem é sábio, observe essas coisas e considere atentamente as benignidades do Senhor. Perdão é de graça. Perdão é por misericórdia. Perdão não é por merecimento. Mas você ainda pode dizer o seguinte: Jesus foi capaz de fazer tudo isso porque Ele era Deus e eu sou humano. Jesus fez tudo isso na condição de homem, certo? Não foi na condição de Deus. Tudo que Ele sofreu doeu. O abandono, a traição, as dores físicas, tudo foi sentido. Ele não era imune a nada disso. Não teria graça nenhuma. Deus não faria isso, certo? Tudo que Ele passou, Ele sofreu por ter passado. E se Ele fez tudo isso na condição de homem, e se Ele disse que a gente pode fazer, é porque a gente pode fazer. Se Ele disse que perdoar é possível perdoar. Senão Ele não teria pedido para nós algo que fosse impossível de ser realizado, certo? Então, não espere que o outro mereça. Você não recebeu por merecimento. A moeda é a mesma. Você dá de acordo com o que você

você recebe. Mas muitas vezes a nossa mágoa é do próprio Deus. Quantas pessoas falam o seguinte: mas Deus não podia ter deixado isso acontecer na minha vida. Por que que Deus deixou tal tragédia acontecer comigo? Por que Deus deixou eu ser maltratada, violentada, ignorada? Por que Deus me deixou sofrer o que eu sofri nas mãos de fulano ou de ciclano? Às vezes a nossa mágoa é em relação a Deus. Às vezes você não confessa porque tem medo de confessar. Mas muita gente tem mágoa de Deus por ter sofrido o que sofreu. Acontece que a gente age assim, como se Deus fosse responsável pela atitude dos homens, como se fosse conivente. Desde que Adão e Eva foi criado, Deus não dirigiu a vida deles. Se ele quisesse dirigir e não tivesse dado liberdade, ele não colocaria aquela árvore do fruto proibido no meio deles. Por que que ele colocou? E não colocou só aquilo que era bom? Porque precisava que a gente tivesse capacidade para escolher, não é verdade? Então Deus deu ao homem liberdade. E se nós somos vítimas de alguma coisa, nós não somos vítimas de Deus, nós somos vítimas da liberdade. Por quê? Porque o outro tem liberdade de agir bem ou mal, e eu também. Então se a gente é vítima, a gente é vítima do outro, não de Deus. Ele deu livre-arbítrio, liberdade de ação. Você escolhe o bem e o mal. Se alguém escolhe o mal, tudo bem, você pode até ser vítima do mal que alguém escolheu. Da mesma forma que alguém pode ser vítima de você. Ah, eu nunca matei ninguém, eu nunca violentei ninguém, eu nunca fiz uma tragédia com ninguém. Não fez, não? Talvez uma atitude simples que você fez magoou uma pessoa. Será que você nunca disse uma palavra que feriu o outro? Será que você nunca deixou de fazer alguma coisa que poderia mudar a vida de outra pessoa? Nós somos vítimas dos outros e os outros são vítimas de nossas atitudes, da nossa palavra, da nossa omissão, daquilo que a gente deixa de fazer. Se somos vítimas, somos um dos outros, não de Deus. Quantas vezes a gente carrega uma mágoa da gente mesmo? Anos a fio. Mágoa por você não ter feito as coisas de outra forma. Puxa vida, por que que a minha vida está do jeito que está? Por que que eu escolhi esse caminho para mim e não escolhi aquele outro? Por que que eu conduzi a minha vida dessa forma e não de outra forma? A mágoa pode ser em relação a você mesmo, sentimento de culpa. Por que que você não teve coragem de realizar aqueles sonhos que você tinha? Por que que você deixou aquele amiguinho abusar de você, passar você para trás, fazer de bobo? Por que que você fugiu daquela briga que você podia ter enfrentado e todo mundo te achou covarde porque você não enfrentou aquela briga? Quantas coisas da infância faz a gente ter até hoje mágoa da gente mesmo? Às vezes você julga o outro com raiva por uma mágoa que você tem de você. Tem pais que às vezes se dá bem com um filho e não se dá com outro. Pais que têm raiva de um filho porque, sem saber, ele vê naquele filho ali o mesmo comportamento que ele tinha quando criança. E como ele odeia a própria infância, como ele odeia quem ele foi, e ele vê ele mesmo refletido num filho, ele não consegue ter um relacionamento bom com aquele filho. Você joga no outro uma mágoa que você tem de você mesmo, um ressentimento que é seu em relação à sua própria vida. Muitas vezes a pessoa que você não consegue perdoar é você. Mas a gente precisa lembrar de uma coisa: nós sempre fazemos o que conseguimos fazer. Em qualquer época da sua vida, você fez o que tinha condição de fazer. Se você fugiu daquela briguinha quando era pequeno, porque você não tinha condição de enfrentar aquela briguinha. Se hoje você pode dizer: puxa vida, hoje eu não faria mais a mesma coisa. Que bom, você cresceu. Mas naquela época você deu o melhor que tinha para dar. Não use de juízo contra você mesmo. Tenha misericórdia em relação à sua vida. Se algo foi feito de errado e é possível consertar, conserte, mas não se acuse. Sentimento de culpa, de acusação paralisa. O que que você faz? Você busca solução quando alguma coisa está errada ou você busca culpado? Vamos imaginar que na sua empresa, no trabalho seu, dentro da sua casa, alguma coisa foi feita de errado. No escritório que você trabalha, deu errado algo. O que que você faz? Você pergunta o quê? Gente, como é que a gente vai resolver isso aqui? Como é que nós vamos consertar isso? Ou você chega e pergunta: quem foi que fez isso assim? Isso aqui faz uma diferença enorme. A diferença dessas duas posições está no vencedor e no derrotado. Uma pessoa que tem um coração livre, uma pessoa que não é ressentida, que não vive cheia de mágoas, se alguma coisa dá errado, ela busca soluções.
Ela chega e pergunta:

Bom, tem um problema aqui, gente, vamos solucionar isso. Mas quem tem um coração ressentido, quem tem um coração magoado, quem não consegue perdoar, chega e fala assim: quem foi o culpado por isso aqui? Paralisa a situação. Enquanto você fica atrás do culpado, você poderia estar solucionando as coisas há muito tempo. Se tem uma coisa errada, busca saída, não busca responsável. Aconteceu algo, não está dando certo, busca solução, não busca acusação. A gente tem que lutar para superar, não para se vingar. Essa muitas vezes pode ser a diferença de um vencedor para um fracassado. Para aquele que está livre ou para aquele que está prisioneiro da mágoa e do ressentimento. Não se prenda culpando a Deus, você, nem os outros. Anda para frente. Quem acusa está amarrado. Certo? A gente perde muito tempo cobrando. Livre-se e segue em frente. Por fim, o quarto ponto é que você só pode dar aquilo que você tem. Você só dá aquilo que você recebeu. 1 João 4,19 diz o seguinte: nós o amamos porque ele nos amou primeiro. Nós temos condições de amar porque Deus nos amou primeiro. O que significa isso? Se eu recebo amor, eu tenho para dar. Amém? Se você tem amor dentro de você, se você recebeu amor, você tem para doar. Se você recebeu perdão, você tem para dar. Algumas pessoas que não receberam amor quando criança, que não receberam carinho, que não ouviu eu te amo, tem dificuldade de dizer eu te amo, tem dificuldade de dar amor, porque não receberam enquanto criança. Quem não foi amado tem dificuldade de amar. Mas aí você pode dizer o seguinte: bom, então o que resta para a minha vida? Eu fui ignorado quando criança, eu não fui amado. A primeira coisa que a gente tem que lembrar é o seguinte: se alguém te fez um mal, é porque essa pessoa estava mal. Ninguém te fez mal porque você merecia receber o mal. Alguém te fez mal porque essa pessoa estava mal. Se você não recebeu amor, é porque alguém não recebeu também para te dar. Não é porque você é indigno de ser amado. E isso é uma coisa que fere o nosso caráter, a nossa autoestima. É que quando você não recebeu amor, você se sente indigno. Não foi você que não foi merecedor, foi o outro que não tinha para te dar. Como é que se resolve isso, já que a infância ficou lá atrás e não dá para voltar? Reinterpreta, olha com outros olhos, entenda o que aconteceu, dá um novo significado a isso. Agora, além de reinterpretar a sua história, você pode fazer uma coisa muito importante. Você não pode mudar a sua história, mas você pode nascer de novo. Não foi isso que Jesus falou? Que a gente precisava nascer de novo? Como? Não da barriga da mãe, mas do coração do pai. Você não pode ignorar a sua infância rejeitada, mas você pode tomar posse do lugar de filho amado de Deus. Amém? A gente não pode voltar à infância e fazer tudo de novo, mas hoje você pode tomar o seu lugar de filho amado de Deus. O amor de Deus compensa a falta de amor que você teve de qualquer pessoa. Deus consegue preencher esse vazio. O amor de Deus faz toda a diferença, toda. Mas é preciso sentir esse amor. Você precisa receber esse amor. O amor de Deus muda a vida da gente. Mudou a vida de Paulo, não foi? Quando você recebe o amor de Deus, não tem como você ser a mesma pessoa. Só que Deus ama, mas nem sempre você recebe esse amor. Deus liberta, mas nem sempre você se sente livre. Ele perdoa, mas nem sempre você está recebendo esse perdão. Se você recebe, se você sente, se enche o teu coração, você tem para dar. Se o teu coração está cheio, você consegue liberar. O que você tem disponível, você oferece. E isso está intimamente ligado a Deus, porque tudo de bom vem dele. E se a sua ligação foi intensa, você recebe com abundância e você tem para dar. É como se fosse um tronco. Se você arranca um tronco da terra, ele não tem mais o alimento para distribuir para os ramos, não é verdade? Porque vem da terra o alimento. Da mesma forma, a gente não tem para dar para os outros se a gente não receber de Deus. Aquele homem cuja dívida foi perdoada pelo rei e que saiu festejando, sabe o que ele festejou? A liberdade da dívida.

Mas ele não sentiu no coração a generosidade daquele rei. Não tocou no coração dele a atitude generosa daquele rei. Porque se tivesse entrado, se tivesse tocado, ele teria liberado perdão para o outro também. Concordam comigo? Ele só festejou o lucro que ele teve por não precisar mais da dívida. Ele só festejou o fato dele ter saído da possibilidade.

0: mais aumenta a sua capacidade de perdoar, porque você só dá aquilo que recebe. Amor e perdão só tem como receber da fonte, e a fonte é Deus. E se você estiver ligado a essa fonte, você recebe, e se você recebe, você libera. Agora isso, meus irmãos, é um processo diário, é um alimento diário. Você não come hoje uma quantidade enorme de alimento para armazenar para um mês. Ninguém é camelo, não é verdade? Espiritualmente também. Ninguém alimenta. Você pode passar um dia inteiro na igreja. Não pensa você que você vai conseguir alimento espiritual suficiente para você ficar um mês sem abastecimento. O alimento é todo dia. Então, esse receber de Deus e perdoar, a gente tem que estar fazendo esse trabalho diário. Não pensa você que você tem 40 anos de púlpito de igreja, 40 anos de banco de igreja, que isso faz com que você tenha acumulado reserva, poupança espiritual. Não tem poupança espiritual, não existe. A gente precisa de alimento todos os dias. A gente precisa estar ligado a Deus todos os dias. Então é preciso, primeiro, você decidir o que você quer, misericórdia ou juízo. O que você quer? Um coração ressentido ou um coração livre? Está disposto a dar de graça o que você recebe de graça? Se você consegue receber o amor de Deus, você também consegue perdoar. Se você tomar posse de filho amado, você se sente amado, teu coração vai estar cheio, vai ter o que oferecer. E por fim, saiba que esse pode ser um trabalho difícil, mas vai ser impossível se você fizer sozinho. Só é possível conquistar tudo isso ligado na fonte, que é Deus. E a gente precisa pedir a Deus todos os dias um coração aberto, tanto para a gente receber dele o amor, quanto para a gente liberar aquilo que a gente recebe. E na nossa oração, a gente não pode esquecer de jeito nenhum de pedir perdão por todas as vezes que nós colocamos no lugar de juiz, tomamos o lugar de Deus. Cada vez que a gente diz, não consigo perdoar, você se coloca no lugar de juiz. Você está dizendo que o outro não merece, certo? Você está julgando, condenando, dando o seu veredito. Esse não é o nosso papel, certo? Que Deus possa realmente tocar o nosso coração diariamente. Abrir para receber essa graça, esse dom maravilhoso que Deus tem de amar e nos perdoar. Assim vai ficar bem mais fácil o nosso trabalho diário de saber que se você recebeu em abundância, você tem abundância para dar. Amém? Que Deus abençoe o coração de cada um de nós para que possa cada dia estar mais flexível para transitar amor, generosidade, perdão. Boa noite para vocês.
1: 8 horas mais 46 minutos.

0: 8h51 na 104 FM.
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gente querida, bom dia. A graça e a paz do Senhor Jesus para você, para todos nós, neste dia abençoado por Deus, em nome de Jesus. Hoje é sexta-feira, dia 24 de julho do ano 2026. Bom dia para você e nós agradecemos a Deus por este novo dia que Ele nos permite estarmos vivos e desfrutando do seu amor, da sua bondade e da sua misericórdia. Amém? Bom dia para você, gente querida. Bom dia para você, querido ouvinte da 104 FM. Bom dia para você que já está ouvindo a nossa programação pelo rádio em 104,9. Pelo site do radios.com, radios.net, pelo aplicativo nas plataformas iOS e Android. Bom dia para você. Deus te abençoe poderosamente em nome de Jesus. Que hoje seja um dia lindo, especial, de vitórias, de alegrias para todos nós, em nome de Jesus. Recebi uma mensagem aqui na rádio, no WhatsApp, que diz o seguinte: bom dia, é sexta-feira. E a cada amanhecer, a cada novo amanhecer, Deus nos concede uma folha em branco. Nela, podemos escrever novas atitudes, novos sonhos e novos recomeços. Então, não desperdice este presente olhando apenas para os erros do passado. Hoje é um excelente dia para você construir com Deus uma história diferente e feliz. Amém? Que mensagem bonita. Obrigada aí a quem enviou a mensagem. Deus abençoe poderosamente. Mandar o nosso abraço aqui, como de costume, na abertura do programa. Mandar o nosso abraço para você que está aniversariando hoje. Parabéns para você, aniversariante do dia de hoje. Que Deus te abençoe poderosamente. Um grande abraço para você, em nome de toda a equipe 104. Parabéns a você também, que comemora...

Outra data importante, outra data especial na sua vida. Amém por isso, louvado seja o nome do Senhor nosso Deus. Gratidão a Deus por você estar aniversariando, por você estar comemorando, celebrando uma data importante, um momento especial na sua vida. É o Senhor que nos concede tudo isso. Então, agradeça a Deus, o Deus da nossa vida, o Deus do nosso coração, o Deus que criou todas as coisas, o Deus que nos amou de tão grande forma, de uma maneira tão grande, tão especial, enviando Jesus para nos salvar, para nos dar vida e vida em abundância. Então, agradeça a Deus, ao Senhor, por tudo que Ele tem feito na sua vida, em nome de Jesus. Amém? Daqui a pouquinho você começa a participar da nossa programação e daqui a pouquinho também eu vou divulgar para vocês a pergunta de hoje do nosso desafio bíblico. Estamos encerrando hoje, nessa sexta-feira, dia 24 de julho do ano 2026, mais uma semana de desafio bíblico. E nós estamos aqui no capítulo de hoje em que fala sobre o palácio, a família de Davi, e Davi derrota os filisteus. Então fique atento aí, porque estamos no livro de 1 Crônicas. E já divulgo para você a pergunta de hoje, para vocês, a pergunta de hoje do nosso desafio bíblico. Combinado? Que Deus te abençoe. Bom dia, gente querida. Graça e paz do Senhor Jesus. E vamos ouvir essa canção linda, que é a canção de abertura do nosso programa. Ludmila Ferber. 24 horas por dia. Tenha um dia abençoado na presença do Senhor nosso Deus e ouvindo a rádio que faz parte da sua vida, 104,9 FM Novo Som. Bom dia, gente querida.

todos os dias, a cada manhã. As misericórdias dele, do Deus eterno, se renovam sobre cada um de nós. Eu não vou desperdiçar o dia de hoje com coisas vãs. Esse é o dia que Deus fez para nós. Bom dia.

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1: Muito bem, bom dia. São 9 horas mais 16 minutos. Bom dia, gente querida.
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1: E vem chegando a primeira edição do Sucesso em Dois Tempos, Duplex 104. Tem Júlia Vitória em dois tempos para você. Em destaque para você, o primeiro sucesso de dentro para fora e o segundo sucesso além do Rio Azul. Júlia Vitória em dois tempos para você. Bom dia, gente querida. Graça e paz do Senhor Jesus.

Bom dia, são 9:27. Nós ouvimos Júlia Vitória em Dois Tempos para você. Foi a primeira edição do Sucesso em Dois Tempos, do Plex 104, que volta às 11:20 da manhã.

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2: Um livro por temporada, um capítulo por dia, seguindo a ordem da Bíblia, estamos em 1 Crônicas. Hoje é sexta-feira, dia 24 de julho do ano 2026, estamos encerrando mais uma semana.

0: Bíblico na 104 FM. Hoje eu quero saber apenas a referência. Você vai participar com a gente, vai enviar a resposta dizendo qual é o capítulo e os três versículos dessas porções aqui da palavra do Senhor no livro de 1 Crônicas. Então, vem participar com a gente. Abra sua Bíblia ou o seu aplicativo de Bíblia ou o aplicativo da rádio 104 FM Novo Som, que também tem um aplicativo de Bíblia para você participar com a gente. Quero saber apenas a referência, o capítulo e os três versículos. Quando os filisteus ficaram sabendo que Davi tinha sido ungido rei de todo Israel, foram com todo o exército prendê-lo. Mas Davi soube disso e saiu para enfrentá-los. Tendo os filisteus invadido o vale de Refaim, Davi perguntou a Deus: devo atacar os filisteus? Tu os entregarás nas minhas mãos? O Senhor lhe respondeu: vá, eu os entregarei nas suas mãos. Qual é o capítulo e os três versículos dessas porções aqui da palavra do Senhor em 1 Crônicas? Vem participar com a gente, vem responder o desafio bíblico. Aproveita para você já fazer a marcação aí na sua Bíblia, ou no seu caderno, caderneta, agenda, bloquinho, da maneira como você faz aí a marcação, para você saber a data de hoje, o capítulo de hoje, e saber que o desafio bíblico é um livro por temporada, é um capítulo por dia, e nós seguimos a ordem da Bíblia. Nessa temporada estamos aqui em 1 Crônicas. A Bíblia que usamos aqui na rádio, ela traz a versão da NVI, a Nova Versão Internacional, e aqui traz os seguintes títulos: O Palácio e a Família de Davi, e Davi derrota os filisteus. Então eu quero saber qual o capítulo e os três versículos dessas porções aqui que eu acabei de ler para você, e vou repetir. Preste atenção. Quando os filisteus ficaram sabendo que Davi tinha sido ungido rei de todo Israel, foram com todo o exército prendê-lo. Mas Davi soube disso e saiu para enfrentá-los. Tendo os filisteus invadido o vale de Refaim, Davi perguntou a Deus: devo atacar os filisteus? Tu os entregarás nas minhas mãos? O Senhor lhe respondeu: vá, e eu os entregarei nas suas mãos. Está no ar o nosso desafio bíblico. Vem participar, vem responder e vem aprender a palavra do Senhor. Você participa com a gente pelo 99849004-DDD22 ou área 22 99849004. Esse é o nosso WhatsApp. Você pode enviar a sua mensagem por áudio ou a sua mensagem digitada. Você pode participar com a gente também pelo grupo do Desafio Bíblico. Querendo entrar no grupo do Desafio Bíblico no WhatsApp, é só você pedir, solicitar o link de acesso ao grupo do Desafio Bíblico, e assim você vai participar com a gente também pelo Desafio Bíblico e de toda a programação da Rádio 104 FM pelo grupo do Desafio Bíblico. E você pode participar também acessando e seguindo as nossas redes sociais, @ Rádio 104 FM Novo Som. @ Rádio 104 FM Novo Som. Estamos lá no Instagram e no Facebook. 9:31, bom dia, gente querida.
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Agora são 9h39 na 104 FM. Bom dia, Deus abençoe a sua vida poderosamente, em nome de Jesus. Minha gente querida, já tem participação aqui. Parabéns a vocês que estão participando e já respondendo o desafio bíblico de hoje corretamente. A Ireni Eleutério, lá de Retiro do Muriaé, deseja a todos um bom dia, a paz do Senhor Jesus, e respondeu o desafio bíblico de hoje corretamente. Um abraço para você, irmã Ireni Eleutério, lá de Retiro do Muriaé. Oferece os próximos louvores para os ouvintes, para sua família e para suas amigas. Ela quer ouvir a canção do Matos Nascimento, Quer Vitória. Vamos ouvir aí na sequência. Participando aqui também com a gente, o Geraldino Gonçalves, do loteamento João Bedim, respondeu o desafio de hoje corretamente. E o Geraldino Gonçalves oferece as próximas canções para a esposa Zelita, para os ouvintes e para os irmãos da Assembleia de Deus, povo abençoado. Lá no Fiteiro, um abraço para vocês aí, queridos. Bom dia, a paz do Senhor Jesus, a graça e a paz do Senhor Jesus. A Silvia Maria, do Niterói, respondeu o desafio de hoje também corretamente e deseja a todos um bom dia muito abençoado por Deus. Amém. Um abraço para você, Silvia, e um abraço para os irmãos da querida Quinta Igreja Batista de Itaperuna. Deus abençoe vocês também, em nome de Jesus. Vamos ouvir então na sequência Paulo César Baruque e Sara Renata, Conta as Bênçãos, Matos Nascimento, Quer Vitória, Thales Roberto, Poderoso. É a 104,9 FM Novo Som, no ar, com muito louvor. 24 horas no ar, abençoando a sua vida. Bom dia, gente querida. Música.

0: E nós ouvimos em destaque na programação da 104 FM Novo Som a canção com Thales Roberto, Poderoso. Matos Nascimento, Quer Vitória, recordação para você na 104 FM Novo Som. Paulo César Baruque e Sara Renata com a nova versão da canção, que é um clássico da música evangélica do cantor cristão, Conta as Bênçãos. Bom dia, gente querida. Vou repetir para vocês aqui o desafio bíblico na 104 FM Novo Som. 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
0: Minha gente querida, não tem problema se a sua versão é diferente. O importante é você prestar atenção nos três versículos que eu vou ler aqui para vocês. Vou ler agora e vocês respondem qual é o capítulo e os três versículos. Quando os filisteus ficaram sabendo que Davi tinha sido ungido rei de todo Israel, foram com todo o exército prendê-lo. Mas Davi soube disso e saiu para enfrentá-los. Tendo os filisteus invadido o vale de Refaim, Davi perguntou a Deus: devo atacar os filisteus? Tu os entregarás nas minhas mãos? O Senhor lhe respondeu: vá, eu os entregarei nas suas mãos. Qual é o capítulo e os três versículos dessas porções aqui da palavra do Senhor em 1 Crônicas? Eu quero saber apenas a referência. Vem participar, vem responder. Nós vamos aprendendo essa maravilha.

maravilhosa palavra do Senhor aqui na 104 FM Novo Som. 24 horas no ar, abençoando a sua vida. Deus abençoe você, gente querida. Obrigada pelo carinho, pela audiência. Como é bom ter você aqui com a gente, aqui na 104 FM Novo Som. E saber que a rádio 104 FM Novo Som tem sido uma bênção na sua vida. Um canal, um instrumento de bênção na sua vida, na sua família, no seu local de trabalho, na sua empresa. 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Qualquer dúvida, é só entrar em contato conosco aqui pelo grupo do Desafio Bíblico, pelo WhatsApp da Rádio 104 FM Novo Som, 99849004, DDD 22, WhatsApp 99849004. Participando aqui com a gente, a Jurema de Jesus Moreira da SEAB. Deus abençoe vocês em nome de Jesus, a paz do Senhor Jesus. Bom dia, oi irmã Jurema, bom dia minha querida, a paz do Senhor Jesus para você também, minha querida. Aline, essa é a resposta do desafio bíblico. Aline, fiquei hospitalizada por 15 dias, porém as misericórdias do Senhor me alcançaram e já estou em casa, amém. Sou grata a Ele e por cada irmão e amigos que oraram por mim, demonstrando todo amor e carinho pela minha vida. Que Deus abençoe abundantemente. Amém, irmã Jurema. Irmã Jurema ficou internada 15 dias hospitalizada e agora está em sua casa. Um abraço para você, irmã Jurema de Jesus, lá da SEAB. Que o Senhor continue te abençoando e que você tenha uma excelente recuperação em nome de Jesus. E é claro, os nossos ouvintes aqui já estarão orando pela sua vida em nome de Jesus. Bom saber que a senhora já está em casa em nome de Jesus. Amém por isso. A Raquel de Lima da SEAB, bom dia para todos vocês, a paz do Senhor Jesus. Quero oferecer as próximas canções para minha família, para vocês aí da rádio 104 FM, para todas as famílias que estão ouvindo a programação da 104. Desejo a vocês e a todos nós um bom final de semana, abençoado, e que o Senhor nos abençoe e nos guarde de todo mal. Amém. Um abraço para você, Raquel.

Raquel de Lima da SEAB. Obrigada pelo carinho, pela audiência. A Joana Dark Andrade, do bairro Carulas. Bom dia para todos vocês. A paz do Senhor Jesus. Essa é a resposta do desafio bíblico, tá certa a resposta. Deus abençoe o nosso final de semana em nome de Jesus Cristo. Amém. Um abraço para você, irmã Joana Dark Andrade, do bairro Carulas. A Célia Marçal do Lions respondeu também o desafio bíblico de hoje corretamente. Um abraço para você, Célia. Deus abençoe a sua vida também, poderosamente, em nome de Jesus. Gente querida, obrigada pelo carinho, pela audiência, todo mundo ouvindo a nossa programação, participando aqui com a gente, respondendo o desafio bíblico de hoje corretamente. É isso aí. Vamos vivendo esse novo dia na presença do Senhor nosso Deus e saber que o Senhor está no controle de toda e qualquer situação. Amém? Bom dia para você, Deus abençoe você, a sua casa, a sua família, aonde você está agora ouvindo a nossa programação. Nós vamos ouvir a canção declarando que minha casa e eu serviremos a Deus. Comunhão e adoração, canta pra gente. Bom dia, gente querida, graça e paz. Música.

0: Confirmando a hora certa, agora 10:03.
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0: 10:09. Bom dia, gente querida. Por aqui nós começamos a edição de hoje da Caravana de Louvores da 104 FM. Na Caravana de Louvores da 104 FM, você participa de segunda a sexta. Você escolhe 4 louvores da sua preferência, oferece para quem você quiser, para quem você ama, para quem é especial na sua vida, para quem você quer homenagear por estar aniversariando ou comemorando uma data que é importante, que é especial, enfim. É o seu momento aqui na Caravana de Louvores da 104 FM. Alguns ouvintes participam, ouvem a sequência e apenas ouvem e adoram ao Senhor nosso Deus. A Caravana de Louvores é sua, é para você participar aqui com a gente de segunda a sexta, nesse horário, a partir das 10 horas da manhã. É só você entrar em contato conosco, verificar as datas que estão vagas e você reserva a sua Caravana de Louvores também e participa com a gente da nossa programação. Amém? Caravana de Louvores de hoje traz uma sequência especial para as famílias. São louvores lindos que falam para as famílias. E quem está participando com a gente, eu acabei lendo a participação dela antes, é a Raquel de Lima, da SEAB. Ela oferece com muito amor e carinho para a sua família e para todas as famílias que estão ouvindo a nossa programação. Um abraço para você, Raquel. Raquel de Lima, da SEAB. Obrigada pelo seu carinho, pela sua audiência e a sua participação hoje na Caravana de Louvores da 104 FM. 10:10. A partir de agora, vamos ouvir a Caravana de Louvores da Raquel de Lima, da SEAB, oferecendo com muito amor e carinho para a sua família e para todas as famílias que estão ouvindo a 104 FM. Bom dia, gente querida.
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Você que está aí ouvindo aí, receba agora a paz do Senhor, que a glória de Deus possa invadir a sua casa, o seu ser, mudar o teu estilo, o teu lar, toda a tua família. Eu já sinto a glória de Deus invadindo o teu ser, a tua alma, pela tua submissão, pela tua humilhação. Recebe nesta hora a glória de Deus.

0: Aleluia. Eu queria aproveitar ainda a presença do pastor Josué aqui. Eu vou convidar até que a pastora Rose venha também. E eu queria convidar a minha esposa Noemi, a minha filha Mariane, a minha filha Mayara e meu filho Daniel Joshua. Amém? Você pode aplaudir ao Senhor? Amém? Aleluia. Meus tesouros, as minhas joias. A minha família vai representar as milhares e milhares e milhares de famílias que estarão vendo esse DVD. Amém?
1: Vamos orar. Nosso Deus e nosso querido e eterno Pai, Deus de ontem, Deus de hoje, Deus de sempre, Deus que sempre faz além do que pedimos ou pensamos, Deus simplesmente surpreendente, Deus da família, Deus do casamento, Deus de todos aqueles que creem na tua palavra, na palavra do Senhor que diz: se creres, verás a glória de Deus. Nesta noite, Pai, eu oro, e não oro apenas pelas famílias aqui presentes, mas eu oro por todas as famílias que estão nos assistindo nesta hora. Aonde quer que haja um casal que precisa de um milagre, aonde quer que haja uma família que precisa de um toque sobrenatural, aonde quer que haja uma esposa em estado de angústia, ou um marido com o coração desesperado, ou alguns pais precisando de uma resposta, ou alguns filhos que estão em busca de um milagre, estende as tuas mãos nesta hora, manifesta o teu poder e a tua graça, e que todo laço seja quebrado.

0: sua descendência será poderosa na terra. A prosperidade de Deus habitará na sua casa e a justiça de Deus prevalecerá na sua família.
1: Essa canção nada mais é do que uma oração de todo aquele que ama e zela por sua casa. Eu queria te convidar a fazer essa oração cantando.

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0: Muito bem, agora são 10h45. Aqui na 104 FM Novo Som. Que caravana de louvores lindas! Caravana de louvores lindos! Nós ouvimos aí a caravana de louvores lindos, né? Com esses hinos lindos, com o tema sobre família. E a caravana de louvores de hoje foi da Raquel de Lima, da SEAB. Um abraço para você, Raquel. Obrigada pela sua participação. Caravana de louvores volta na semana que vem, aqui pela 104 FM. Bom dia, Deus te abençoe.
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0: 10 horas mais 53 minutos.
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0: ótimo dia para você que tá com a gente na 104 FM Novo Som. Bom dia, gente querida. Obrigada pelo carinho, pela audiência. Luz que vence a escuridão, meus erros para trás estão. Montanhas se moverão. Algo novo vindo. Você crê nisso? Eu creio. Então vamos vivendo este novo dia na presença do Senhor nosso Deus, crendo no seu amor, na sua bondade, na sua fidelidade, na sua presença em nossa vida, em nome de Jesus. Bom dia, gente querida. Obrigada pelo carinho, pela audiência. Deus nos abençoe em nome de Jesus. Deus abençoe a nossa sexta-feira, o nosso final de semana. Tem mais participações chegando aqui na programação da 104 FM. Gratidão a Deus por cada mensagem, por cada participação. Minha gente querida, a Elizabeth Araújo do Horto Florestal respondeu o desafio de hoje corretamente. Deseja a todos um bom dia e a paz do Senhor Jesus. Aline, você já falou a minha resposta? Não falei, Lígia Gomes do Niterói, vou falar agora. A Lígia Gomes do Niterói está participando com a gente, já respondeu o desafio bíblico de hoje corretamente. Um abraço para você, minha querida. A Lígia Gomes do Niterói respondeu o desafio de hoje corretamente. Oferece os próximos louvores para os irmãos da Segunda Igreja Batista de Itaperuna. Um abraço para vocês, queridos, para a Célula 68, para a equipe azul da Segunda Igreja Batista, para o seu amigo irmão em Cristo, Olivácio da Fonseca e sua família, para os netinhos Davi, Anne e Daniel, para toda a equipe 104 FM, para todos do grupo do Desafio Bíblico e para sua amiga Cleusa Ferreira do Lions e sua família. Um abraço para você, Lígia Gomes do Niterói, respondeu o desafio bíblico de hoje corretamente também. Um abraço para você, querida. Obrigada pelo carinho, pela audiência. Minha gente querida, tem mais participações aqui na 104? A Cleusa Ferreira do Lions respondeu o desafio bíblico de hoje também corretamente. Deseja a todos um bom dia e um dia abençoado. Aqui para todos do grupo do Desafio Bíblico. A irmã Regina Ferreira da Vinhosa enviou uma mensagem para a gente que diz o seguinte: por mais estreito que seja o caminho, Deus jamais deixa caminhar sozinho. Deus jamais nos deixa caminhar sozinhos. Bom dia, amém. Vou repetir a mensagem, que mensagem linda. Vou até postar aqui no status. Por mais estreito que seja o caminho, Deus jamais nos deixa caminhar sozinhos. Bom dia. Bom dia para você, irmã Regina. Obrigada pela mensagem, pelo carinho, pelas orações, pela mensagem bonita que enviou para a gente aqui no grupo do Desafio Bíblico. Gente querida, nós temos aqui algumas participações pelo WhatsApp e eu agradeço a todos vocês que enviaram suas participações. Logo após o apoio cultural, vou colocar aqui as participações pelo WhatsApp. Você ouve a Novo Som? A Novo Som ouve você. Bom dia, graça e paz. Bom dia, gente querida. É sexta-feira, 24 de julho do ano 2026. Que Deus te abençoe.
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3: Bom final de semana pra você também, Giovanni. 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
4: É o sucesso em dois tempos. Duplex 104 tem Daniel e Samuel em dois tempos pra você. O primeiro sucesso, Deixa Deus Te Usar. E o segundo sucesso, Marcas da Batalha. Nós vamos ouvir aqui as participações pelo WhatsApp. Você ouve a Novo Som, a Novo Som ouve você e todo mundo ouve aí os ouvintes da 104 FM Novo Som participando aqui com a gente pelo WhatsApp 99849004. Eu quero agradecer o carinho de cada um de vocês em nome de Jesus.

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Nós temos divulgado aí a semana inteira sobre esse bazar, então aproveite, porque ele começou hoje, 9 horas da manhã. 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Vamos ouvir aqui as participações pelo WhatsApp. Nós temos aqui as participações da Cidinha Araújo, da Cidade Nova, Selma Maria Lopes, da SEAB, e também do José Carlos Pacheco, do Marca Tempo, pelo WhatsApp. Você ouve a Novo Som? A Novo Som ouve você.

0: Gente querida, só para confirmar aqui para vocês, são as participações da Cidinha Araújo, da Cidade Nova, Selma Maria Lopes, da SEAB, Zilene, que mora no Lions, e do José Carlos Pacheco, do Marca Tempo. Todos eles vão participar aqui pelo WhatsApp, já responderam o desafio bíblico de hoje. Na sequência, tem Daniel e Samuel em dois tempos para você.
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2: Aline Fernandes, bom dia.

0: Dia, paz do Senhor. Aqui eu quero hoje estar mandando um louvor para Júlia, filha da irmã Josi, que hoje ela está aniversariando, né? E eu quero estar mandando esse louvor para ela, da Mariana Góes, o céu. Tá bom, Aline? Aí eu quero estar mandando para ela, né? Exclusivamente para ela, que é o nível dela hoje. E para todos, aniversariante, né? Estou aniversariando hoje. Tá bom, Aline? Que Deus lhes conceda, né? Muitas alegrias, muita saúde, né? Muita paz, tá bom, minha querida? Obrigada.
1: Irmã Selma, Aline, bom dia, graça e paz. Irmã Selma, onde eu confundi Crônica com Corinthians. Ai, ai. Aí pra mim, meu esposo João Batista, para vocês da rádio, todos os aniversariantes do dia e da semana. Tá chegando o seu dia. Deus abençoe, graça e paz.
2: Oi, irmã Aline, a paz do Senhor Jesus, tá? Um abraço para você, para todos os ouvintes que estão ouvindo a programação. Eu deixo um abraço para você apertado. Com o próximo louvor e manda para as mulheres guerreiras do tempo dos milagres, para nossa querida irmã Jessi Cabral, a mamãe do pastor Ronaldo, para você, para dona Creuza do Laje, para Laurinha de Venuto, para Maria Leia, para minhas amigas daqui do Laios, tá bom? Um abraço. Se Deus é por nós, quem será contra nós? Um abraço, querida.
3: Queria oferecer um anjo de louvor com Daniel e Samuel, tá? Marca da Batalha. Queria também a companheira Alice Duarte, a missionária Ângela da Seara, a Teresinha do Lais, para vocês aí da rádio, a todos os demais ouvintes, desejando um final de semana abençoado em nome do Senhor Jesus Cristo.

0: vem permitindo assim o Senhor nosso Deus. Ouvimos Daniel e Samuel e as canções aí na segunda e última edição do Sucesso em Dois Tempos, Duplex 104. Nós temos aqui as últimas participações. A Josi, lá do bairro Jardim Surubi. Bom dia, a paz do Senhor Jesus. Bom dia para você, Josi. A paz do Senhor Jesus também, minha irmã. Sou a Josi, da congregação do Ministério Madureira, do bairro Jardim Surubi. Eu gostaria de oferecer um louvor especialmente para minha filha Júlia. A Júlia está comemorando 18 anos, está completando 18 anos hoje. Parabéns para você, Júlia. Deus abençoe sua vida. Eu amo muito a minha filha. Desejo que Deus continue abençoando essa menina especial que ela é. Amém. E nós temos aqui também um áudio na participação da Elizabeth Araújo, do Horto Florestal. Vamos ouvir também a participação da Elizabeth Araújo, do Horto Florestal. E eu já vou falar para vocês aqui a resposta de hoje do nosso desafio bíblico.
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2: Bom dia, paz do Senhor, Aline. Eu esqueci, menina, oferecer um hino para minha filha Marina, que está aniversariando hoje.
0: Parabéns, então, aí a todos os aniversariantes do dia de hoje. Deus abençoe vocês, os aniversariantes também da semana. Um grande abraço para todos vocês. A resposta de hoje do desafio bíblico estava em 1 Crônicas, capítulo 14, versículos 8, 9 e 10. E todo mundo respondeu o desafio corretamente. Mesmo com as versões diferentes, não tem problema. O importante é que vocês responderam corretamente. 1 Crônicas, capítulo 14, versículos 8, 9 e 10. Quando os filisteus ficaram sabendo que Davi tinha sido ungido rei de todo Israel, foram com todo o exército prendê-lo, mas Davi soube disso e saiu para enfrentá-los. Tendo os filisteus invadido o vale de Refaim, Davi perguntou a Deus: devo atacar os filisteus? Tu os entregarás nas minhas mãos. O Senhor lhe respondeu: vá, eu os entregarei nas suas mãos. Essa foi a resposta de hoje do nosso desafio bíblico, que volta na semana que vem, permitindo assim o Senhor nosso Deus. Um grande abraço para todos vocês. Feliz aniversário para vocês, aniversariantes dessa semana, do dia de hoje, dessa semana. Parabéns. Muitos anos de vida, felicidade, saúde, tudo de bom para cada um de vocês. E vamos encerrando o programa de hoje com a canção da Rose Nascimento. Parabéns para você, para todos vocês, aniversariantes. A gente se fala semana que vem. Bom final de semana. Até lá, gente querida. Música.

0: A hora certa pra você, agora 11h45.
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Olá, paz do Senhor Jesus, este é o programa Vida Só em Jesus, chegando aí até o teu lar pelas ondas sonoras da rádio FM 104.9, esta rádio que tem compromisso com a palavra de Deus. É uma alegria muito grande em meu coração pela oportunidade que Deus me proporciona de retornar mais uma vez aos estúdios desta rádio para desempenhar esta tão nobre responsabilidade que é em obediência à voz, à ordem do Senhor Jesus, que nos ordenou no livro de Marcos, capítulo 16, versículo 15, que é ir pregar o evangelho a toda criatura. Por isso, sou grato a Deus por essa oportunidade. Nós vamos estar aqui orando a Deus, por Ele nos proporcionar esse momento e nos dar aqui um programa abençoado debaixo das mãos potentes de Deus, na direção do seu Santo Espírito. Amém? Senhor Deus e Pai, rendemos-te graças por essa oportunidade. Pai, muitos anoiteceram, mas, meu Deus, foram surpreendidos, porque nessa terra há tempo para todas as coisas e para muito, Pai. O tempo deles já se passaram. Mas o Senhor está nos dando oportunidade, após acordar, contemplar a luz desse novo dia que raiou, reconhecer a tua soberania, ó Pai, poder estar de pé. Obrigado. Obrigado, meu Deus, por cada ouvinte que está sintonizado no programa Vida Só em Jesus. Obrigado pela vida do Lucas, da Aline, do seu filhinho, os responsáveis por essa emissora, de fazer com que, ó Pai, aleluia, as vozes chegam, ó Pai, até os lares, através das ondas sonoras dessa rádio. Pai, abençoa os teus filhos, continua suprindo as suas necessidades, abrindo as portas, dando saúde, guardando essa família. Pai, também sou grato, Senhor, pela vida dos patrocinadores, meu Pai, da Aline, da missionária Eva, do pastor Sebastião, ó Deus, do Elinaldo, da Graziele, pessoas, meu Deus, que têm aberto o coração para patrocinar, ó Deus, o programa Vida Só em Jesus, para que através desse programa vidas possam ser alcançadas, ó Deus, pela tua palavra. Por isso abençoa, Pai, dá saúde aos teus filhos, fortalece, dá graça, sustenta, continua abrindo as portas, ó Pai, enviando os seus clientes, ó Deus, guarde livre de todo mal. Pai, aqueles que estão sintonizados, que têm orado pelo programa Vida Só em Jesus, aqueles que têm abraçado essa causa, meu Pai, porque diz a tua palavra que uns, ó Deus, vão, outros oram e outros contribuem para que a tua obra seja realizada. Oh, bendito de Israel, obrigado por tudo, abençoa cada um dos teus filhos. Sê conosco, dê-nos um programa abençoado, em nome do Senhor Jesus. Amém. Amém. Meus queridos, nós vamos à primeira participação dessa tarde, e quem participa é o José Antônio, nosso irmão José Antônio, que faz parte ali da congregação da Vinhosa, dirigida pelo pastor Sebastião Alves. Ele que pede para ouvir o hino Viúva Sem Nada, com Daniel e Samuel, e oferece para sua muito digna esposa, irmã Maria da Glória, e também oferece para todos os ouvintes e para todos ali da congregação da Vinhosa. Vamos ouvir esse lindo louvor com Daniel e Samuel, Viúva Sem Nada.

Acabamos de ouvir esse lindo louvor com Daniel e Samuel, e nós vamos a mais uma participação, e desta vez quem participa é o nosso irmão Levi Eufrásio. Ele pede para ouvir o hino Oliveira Verdadeira com Alexandre Lima e oferece para sua esposa Nancy, oferece para todos os pastores que estão sintonizados e para todos os ouvintes, né? Nosso irmão Levi e sua esposa Nancy, que são ouvintes, né, assíduos do programa Vida Só em Jesus.

Também queremos mandar esse lindo louvor para o Horácio e a irmã Tereza, também são ouvintes que não perdem o programa, né? Também para o Rubens e sua esposa Hilda, a Leni, né? Que são moradores de Itapiruna e também moradores lá de Itaipava, diz que não perde também o programa, não está ligado no programa Vida Só em Jesus. Também para o irmão Isaac. Vamos ouvir esse lindo louvor com Alexandre Lima, Oliveira Verdadeira.

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1: É, esse é o programa Vida Só em Jesus, chegando aí até o teu lar pelas ondas sonoras da rádio FM 104.9. Esta rádio que tem compromisso com a palavra de Deus. Daqui a pouquinho nós estaremos meditando na palavra de Deus no livro de Atos Apóstolos, capítulo de número 16, versículo de número 30. Você que tem aí a sua Bíblia, que tem acompanhado aí as mensagens aqui do programa Vida Só em Jesus, fica sintonizado aí já com a Bíblia na mão, tá bom? Deixa ali do seu lado, já vai pesquisando, porque nós temos algo maravilhoso da parte de Deus para ser ministrado aqui nessa tarde. Atos 16, 30. E nós vamos a mais uma participação, e desta vez quem participa é o nosso irmão Fabielson, ele que pede para ouvir para o hino Com Bondade de Deus, com Isaías Saad. E nós vamos, ele vai estar oferecendo esse lindo louvor para a sua família, né? Para a sua mamãe Maria de Fátima, seu pai Nenelso, seu irmão Rolinho, né? Ali a sua cunhada, seus sobrinhos. E também oferece para o pastor jovem da Igreja Batista, ali do bairro São Mateus. Também para todos os amados irmãos da igreja, que faz parte ali da Igreja Batista no bairro São Mateus. Também eu quero mandar esse hino lá para Angra dos Reis, o nosso irmão João e a nossa cunhada Juliana, né, que está ali, a esposa do João, né, que está ali residindo há muitos anos em Angra dos Reis, o João, que foi para lá com toda a sua família, com o Rodrigo, o Rômulo, as noras, as esposas e os netos do João e da Juliana, né? Mandamos um abração para vocês. E também a irmã Silaine, que está ali também sintonizada no programa Vida Só em Jesus, que é minha irmã também, há muitos anos em Angra dos Reis, mas estão lá ouvindo o programa. Também o Brendo, meu amigo vizinho ali do bairro São Mateus, que está sintonizado ali agora ouvindo o programa Vida Só em Jesus. Vamos ouvir esse lindo louvor com Isaías Saad, Bondade de Deus. Vem a Regina dos Santos, né, que está ali sintonizado no programa Vida Só em Jesus. O João Batista, mais conhecido como Quito. Vamos ouvir esse lindo louvor. É para vocês aí também esse lindo louvor.

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nós vamos a mais uma participação e desta vez quem participa é a nossa irmã Cidinha Araújo, ela que pede para ouvir um hino com Mariana Góes e oferece o céu, né? E oferece para a jovem Júlia, né? Uma jovem muito querida, segundo a nossa irmã, né? Nos está informando que ela é uma jovem muito querida, essa jovem Juliana, e ela está aniversariando hoje. Júlia, meus parabéns, tá, Júlia? Que Deus continue te abençoando, né? Dando muita saúde, continua sendo essa jovem querida, né? Porque para ser querida, porque você tem qualidades, porque as qualidades das pessoas às vezes atrai o amor das pessoas. E nós vemos aqui a nossa irmã Cidinha dizendo que você é muito querida e nós queremos parabenizar e te aconselhar a continuar nesse propósito, porque assim você vai longe, tá bom, Júlia? Deus te abençoe, cresça essa jovem abençoada e que Deus proporciona para você um futuro abençoado. Seja uma jovem sábia, continue escolhendo boas coisas, porque assim você vai ter um futuro brilhante. Porque a nossa história é assim, ela é escrita pelo nosso presente. O futuro é só reflexo do presente. Então continua sendo essa jovem. Essa jovem Júlia é filha do Anderson e da Josi. Parabéns aí, mamãe e papai, por ter essa filha tão querida, amém? Também queremos oferecer esse lindo louvor, né, ali para o pastor Leodenes, pastor, a sua esposa Maria, né? Também o nosso irmão presbítero, irmão Carlos, toda a sua família, todos os ouvintes que estão sintonizados no programa Vida Só em Jesus, né? Irmão, a irmã Leci, né? O nosso irmão João Paulo, né? O presbítero Adelma, sua irmã, sua esposa, irmã Maria. Vamos ouvir esse lindo louvor com Mariana Góes, o céu.

Acabamos de ouvir esse lindo louvor. Você está à espera desse dia? Você está aguardando? Na realidade, a nossa vida, o mais certo é isso, não é? Nós precisamos estar preparados para esse dia, porque nós somos peregrinos em terra estreita, estamos aqui de passagem, né? E nós vamos ouvir mais um louvor, e desta vez é com Matos Nascimento, Quero Viver em Seus Átrios, né? Esse lindo louvor, vamos estar aí oferecendo lá para Calheiros, né? A nossa irmã Niédia, que está ligadinha, o programa Vida Só em Jesus está indo longe, meus irmãos, há muitas pessoas sintonizadas, nós encontramos com muitos irmãos na rua e eles dizendo que estão sintonizados no programa Vida Só em Jesus, a gente fica feliz porque a obra ela é de Deus, e lá em Calheiros a nossa irmã Niédia e o Sandoval. Sandoval é um amigo de muitos anos, que trabalhamos ali na fábrica Boixá, e ele está agora residindo lá em Calheiros. Vamos ouvir esse lindo louvor com Matos Nascimento, Quero Viver em Teus Atos. Também lá para o Alto Moriá, o Evaldo, né, todo aquele pessoal ali da Pedra Branca, né, lá de Barro Branco, lá no Raul Novo, né, aqueles amados irmãos ali, para eles ali, ali para Retiro de Muriaé, também muitos irmãos que estão ali sintonizados no programa Vida Só em Jesus. Vamos ouvir esse lindo louvor com Matos Nascimento, Quero Viver em Teus Átrios.

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2: É, acabamos de ouvir aí, né? Um lindo louvor e agora esses patrocinadores que têm nos abençoado de forma especial. 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

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Nós chegamos agora ao momento da palavra de Deus e nós iremos convidar você para estar aqui meditando na palavra de Deus comigo no livro de Atos dos Apóstolos, capítulo 16, versículo de número 30. Diz assim a palavra de Deus: tirando-os para fora, disse: senhores, que é necessário que eu faça para me salvar? Nós vemos esta palavra maravilhosa que o carcereiro, perguntou para Paulo, porque na realidade esse texto nos narra a história de quando o apóstolo Paulo foi para a cidade de Filipos para pregar o evangelho, e Deus usou ele tremendamente naquela cidade de Filipos, na Macedônia, e ele pregou para Lídia. Lídia dizia ser a serva de Deus, mas ainda não tinha passado pelas águas, ainda não tinha se batizado. E ali agora, então, Paulo batiza Lídia. Depois, uma mulher que tinha um espírito de adivinhação, ela, toda vez que o apóstolo Paulo passava, ela disse: esse aí são servos do Deus Altíssimo. E aquilo trouxe no entendimento de Paulo que aquilo, pela revelação do Espírito Santo, que aquele espírito não era Deus que estava falando, não era o Espírito Santo, mas que aquele espírito era um espírito maligno, porque aquela mulher era pitonisa, como pitonisa, ela tinha aquele espírito de adivinhar e dava muito lucro aos seus senhores. Mas de tanto ela falar aquilo, Paulo, percebendo que aquilo não era de Deus, Paulo repreendeu e aquela mulher foi liberta daquele espírito maligno. E agora ela passou de lado, quis servir ao Senhor Jesus. E vendo os seus senhores que o seu lucro acabou, porque aquela mulher que fazia com que eles ganhassem o espírito maligno, porque o espírito maligno é enganador, meu irmão, meu ouvinte. A Bíblia diz que para nós que somos servos de Deus, termos cuidado, porque ele vem com sapatinho de algodão e, se possível, ele engana até os escolhidos. Então nós precisamos estar atentos, E aquela multidão estava sendo enganada. Mas o apóstolo Paulo, que tinha o Espírito de Deus, o espírito maligno não engana ele, não. Quando ele chegou, Paulo teve logo o discernimento: esse espírito não é de Deus. E ele não vai ficar me enganando, eu não vou ficar recebendo elogio de um espírito maligno. E mandou ele sair daquela vida. Só que aquilo ocasionou um transtorno muito grande naquela cidade, porque o povo revoltou e bateram em Paulo. Os senhores daquela jovem mandou prender Paulo e bateram nele, deixou ele despido e prenderam Paulo e Silas. Mas a Bíblia diz que o apóstolo Paulo e Silas, eles não se renderam diante das chibatadas, das pancadas. Eles não se renderam com seus pés amarrados no tronco, nem com as suas mãos, atadas. Ele disse para Silas, Paulo: os nossos pés estão presos, as nossas mãos estão presas, mas a nossa boca não está, não. Nós podemos louvar a Deus e orar, não podemos? E assim eles fizeram. Oraram, louvaram a Deus. E diz a Bíblia que, perto da meia-noite, Deus enviou um terremoto naquele cárcere, e as portas do cárcere se abriram. Eu imagino, irmãos, naquele momento, como a Bíblia diz, como que a Bíblia diz que quando aqueles presos, quando Paulo e Silas estavam presos, quando eles louvavam a Deus, os outros presos que estavam no outro lado diziam, quem são esses homens que estão louvando aí e orando? Eu imagino na

mente deles, né, dizer, por que que Deus permitiu Paulo e Silas entrar aqui dentro da prisão? Se eles crê tanto nesse Deus, se eles crê tanto nesse Jesus, por que que não livrou ele e não impediu deles entrar aqui dentro? Mas às vezes eu quero dizer para você que está me ouvindo que Deus às vezes não nos livra da luta, de passar

a seu favor, para depois você dar o testemunho do que Deus é capaz de fazer por aquele que obedece a sua palavra e faz a sua vontade. Eita glória! Aleluia! Paulo e Silas, Deus deixou, não impediu deles irem no cárcere, mas lá dentro, eu imagino os presos dizendo: quem é este homem que está cantando aí que Jesus salva, que Jesus é bom, que Jesus liberta, que Jesus cura, mas está aqui preso? Quando menos eles esperaram, o terremoto ecoou naquele cárcere e as portas do cárcere se abriram e eles saíram para fora. E o interessante é que a Bíblia nos ensina que Paulo e Silas não fugiram, não correram, e pediram também para que os presos não fugissem. E daí a pouco o carcereiro acordou assustado, desesperado, porque os presos haviam saído, Paulo e Silas com os outros presos. Mas quando ele, desesperado, pegou a espada para se matar, porque sabia que os seus senhores iam fazer isso com ele, Paulo e Silas disse para ele: não faça tal coisa, porque nós todos aqui estamos. Oh, glória! Paulo e Silas, irmãos, Deus livrou ele daquela situação, mas eles não correram, eles não fugiram, eles ficaram ali, porque o Deus que dá o livramento e escape, o que abriu o cárcere, é que era poderoso para mudar o pensamento daqueles que os condenou, daqueles que o lançou no cárcere. E quando eles mandaram que liberasse eles, ele disse: não, eles que nos prenderam, que vêm aqui nos soltar. Porque nós, irmãos, servos de Deus, precisamos confiar. É que quando Deus faz a obra, ele faz completo. Oh, glória! E agora, diante dessa situação, que ele disse: o que eu farei então, Paulo, agora? E Paulo disse para ele: crer no Senhor Jesus e será salvo tu e a tua casa. Porque, meus irmãos, existe uma forma, né? Existe uma forma de crer. E esta forma é por meio de ouvir a palavra, conforme em Romanos 10:17, que diz que a fé é pelo ouvir, e pelo ouvir a palavra de Deus. Como está escrito em 1 Timóteo capítulo 2, versículo 4, porque há um só Deus e um só mediador entre Deus e os homens. Você crer que a palavra está nos ensinando? Você crer no que a palavra está nos ensinando? Crer. Porque eu quero dizer para você, porque 99,9% das pessoas, que se você perguntar para ele ou para ela, eles, se eles crêem no Senhor Jesus, se eles crêem em Deus, ele vai falar que crer. Mas será que esta pessoa serve realmente um único Deus? Esta pessoa, ela ora, pede somente para esse único Deus, Jeová, como a Bíblia nos ensina. Como está em Gênesis capítulo 1, versículo 1, que no princípio criou Deus os céus e a terra. E que esse Deus é o Criador de todas as coisas, como está em Atos 17, 24. O Deus que fez o mundo e tudo que nele há, sendo o Senhor do céu e da terra, e que não habita em templo feito por mãos de homens, como está em João capítulo 1, versículo 3, todas as coisas foram feitas por ele, e sem ele nada do que foi feito se fez. Você crê que a salvação é somente por intermédio de Jesus? A sua oração, o seu pedido é só em nome do Senhor Jesus? Você só tem Jesus como seu único intercessor? Você crê nele como o único caminho?

caminho, como única verdade, como única vida. Porque, meu amigo, a Bíblia é clara, é categórica. Em Atos dos Apóstolos 4, versículo 12, nos informa a palavra que em nenhum outro há salvação, porque também debaixo do céu nenhum outro nome há dado entre os homens pelo qual devamos ser salvos. No livro de Provérbios, capítulo 14, versículo 12, diz que existe caminho que aos homens parece direito, parece ser bom, mas o fim dele são os caminhos da morte. Em Mateus capítulo 7, versículo 13 ao 14, diz: entrai pela porta estreita, porque larga é a porta e espaçoso é o caminho que conduz à perdição, e muitos são os que por ele entram. Muitos são os, mas diz também a palavra que estreita é a porta e apertado é o caminho, e poucos são os que entram por ele. Observa, meu ouvinte, observa, meu irmão, que o Senhor nos adverte que apertada é a porta e estreito é o caminho, e são poucos que entram por ele. Porque na realidade, no caminho largo, você não precisa ter aceitado a Jesus como Salvador e Senhor da sua alma. Você pode continuar do jeito que você quiser. Pode trair a sua esposa, pode trair o seu esposo. Você pode viver no mundo dos vícios, sejam todos os tipos de vícios ilícitos, tóxicos, pornografia, dando calote, enganando as pessoas, pode andar na lascividade, você pode viver na fornicação, você pode até estar indo no templo, na casa de oração, como era o religioso Cornélio, que jejuava, dava esmola, orava. Você pode ir no templo, ter a Bíblia, como o mordomo mor da rainha de Candace tinha a Bíblia. Mas o caminho apertado é diferente. Porque tudo isso que eu citei aqui, você pode fazer, mas a salvação, a salvação você não pode adquirir. Porque no caminho apertado, a palavra nos ensina que é preciso primeiro receber Jesus como Salvador de sua alma, para você tornar filho de Deus, como está escrito no Evangelho de João, capítulo 1, versículo de número 12. E como filho, você só vai, não só vai à casa de oração, você é o próprio templo do Espírito Santo. Porque a palavra nos diz que Deus não habita em templo feito por mãos de homens, como está em Atos 17, 24. Então, você é o templo do Espírito Santo. Você não é uma casa feita por mão de homens. E como você vivendo tudo aquilo que eu acabei de citar, podendo ser servo de Deus? Não. Aquele que crê que Jesus é o caminho e anda nele, aquele que crê que o Senhor Jesus é a verdade, como diz no Evangelho de João, capítulo 8, versículo 32, conhecereis a verdade e a verdade vos libertará. Como está em João 8,36, se pois o Filho vos libertar, verdadeiramente sereis livre.
como que ele vai habitar em alguém que diz ser teu servo, mas está vivendo nesta porta larga? Como ele vai habitar numa pessoa que está vivendo nesse caminho espaçoso? Aquele que está servindo ao Senhor com base na palavra e conhece a palavra, ele sabe que não tem como se camuflar, se esconder. No livro de Hebreus, capítulo 4, versículo 3, diz que: e não há criatura alguma encoberta diante dele. Antes, todas as coisas estão nuas e patentes aos olhos daquele com quem temos que tratar. Nós iremos comparecer diante da presença de Deus. Você lembra do profeta Jonas, que pensou que poderia fugir, se esconder de Deus? Ele não conseguiu. Os olhos de Deus contemplavam-o no porão do navio. Você não engana Deus. Você já recebeu Jesus como seu Salvador? Alguém pregou, você ouviu e você declarou que estava aceitando Jesus? Declarou? Depois, você se batizou, como determina o batismo, por imersão? Hein? O batismo por imersão é você se mergulhar, ser introduzido todo dentro da água. Porque o batismo nos diz lá em Colossenses capítulo 2, que é o sepultar. Você já viu sepultar alguém por cima da terra? Ah, morreu uma pessoa, vamos sepultar ele. Chega lá, deixa ele em cima da terra. Você já viu sepultar alguém colocando ele em cima da terra e pegando uma pá de terra e jogando sobre ele? Já ouviu? Não, né? Pois é. Porque sepultar é quando a pessoa abre uma cova no chão, um furo na terra, e põe a pessoa ali dentro e cobre ela todo com a terra. Ou então, aqueles que é sepultado no túmulo, você vai lá, abre o túmulo, introduz a pessoa dentro do túmulo e fecha aquela porta, aquele acesso que dá dentro do túmulo, e então aquela pessoa foi sepultada. O batismo significa imergir, imersão, que é introduzir a pessoa toda dentro d'água. Como que é o seu batismo? Como que você se batizou? Ah, o meu pastor falou que eu posso só ser lançado água na minha cabeça. Ah, o padre falou comigo que pode ser só uma borrifadinha d'água na cabeça. Qual é o sacerdote? Qual é o pastor? Qual é o homem que tem autoridade para chegar e dizer que eu posso fazer desta forma e não da forma que o Senhor Jesus determinou? Pois se o próprio Senhor Jesus, em Mateus 3:13-16, ele entrou dentro do rio para João o batizar. Pois se o próprio mordomo mor da rainha de Candace, Silas, entrou com ele dentro do lago de água e o introduziu para o batizar, ambos entraram. E como eu, pastor, tenho autoridade para mudar esta norma, esta regra? Não. É sepultar. Porque o homem, quando é sepultado, ele morre. E isso nos informa que o homem, quando ele batiza, é um símbolo. Ele morreu para o mundo. E quando ele é retirado da água, ele ressuscitou com novidade de vida. Oh, glória! Você já se batizou? Você aceitou Jesus e se batizou? Pois é a Bíblia que diz que naquele dia Deus vai nos chamar após partirmos dessa eternidade e
praticar tudo aquilo que ele nos

ensinou. E aqueles que receberam o Senhor Jesus como Salvador e que o seu nome estiver no livro da vida, o convite é: vinde benditos de meu Pai, possuí por herança o reino que vos está preparado desde a fundação do mundo. Mateus 25:34. Mas para aqueles que o seu nome não for achado escrito no livro da vida, Apocalipse capítulo 20, versículo 15. Aqueles que rejeitando, não recebendo o Senhor Jesus como Salvador, serão chamados também. Mas a sentença não será a mesma, como foi para os que receberam a Jesus como seu Salvador. Porque os que receberam é: vinde benditos de meu Pai, possuí por herança o reino que vos está preparado desde a fundação do mundo. Oh, oh glória! Você está esperando esse convite. Oh, mistério de Deus! Os que tiveram o seu nome escrito no livro da vida receberão esta palavra: vinde. Mas é para aqueles que receberam a Jesus como seu Salvador. Mas e para os que o rejeitaram? Para aqueles que não aceitaram? Para aqueles que não ouviram? Será triste, porque a sentença do Pai será diferente. Apartai-vos de mim para o lago de fogo eterno, preparado para o diabo e seus anjos. No livro de Mateus, capítulo 25, versículo 41, está escrito: meu amigo, é você que escolhe. Deus não te obriga. Deus não obriga ninguém. Ele quer que você, ele não quer que ninguém se perca. Mas fica sabendo que a nossa escolha do presente é que prepara o destino da nossa alma. Seja sincero com você mesmo. Abre o seu ouvido aí, abre. Seja sincero com você mesmo, com o seu coração. Porque você está diante de Deus, porque nada se esconde. Todas as coisas estão nuas e patentes aos olhos daquele com quem nós temos que tratar, daquele com quem nós iremos tratar. Seja sincero com você mesmo agora. Pelas suas escolhas, até este momento de agora, em qual dos caminhos você está? O espaçoso ou o apertado? A porta larga ou a porta apertada? Porque quem está no caminho espaçoso, na porta larga, eu não posso cortar a volta. Eu preciso te dizer, porque nesta tarde eu estou aqui como um porta-voz de Deus, e eu não posso omitir esta verdade ao seu coração. E é para isso que o Senhor Jesus mandou pregar, te explicar aqui nesta tarde o que está preparado para quem está andando neste caminho. É o inferno, onde o fogo não apaga e o bicho nunca morre. Para aquele que está andando no caminho largo, na porta larga e no caminho espaçoso, está escrito lá em Marcos 9:48. Qual deles você quer ficar na eternidade? O caminho largo, a porta larga, ou a porta estreita e o caminho apertado? Hein? Quem recebe o Senhor Jesus como seu Salvador, o destino é o céu. Mas quem rejeitar ao Senhor Jesus, o destino é o inferno. A escolha é de todos nós, homens e mulheres nesta terra. É por isso que o Senhor Jesus diz: ide e ensinai todas as nações. Mateus

0: capítulo 28, 19. Vamos ficar com esta palavra. O carcereiro perguntou: o que farei eu? O que farei? Ele disse: o que farei? Ele disse: o que farei? Para quê? Para me ser salvo. E o apóstolo Paulo diz: crê no Senhor Jesus, será salvo tu e a tua casa. Fiquemos com esta palavra. Vamos orar. Senhor Deus e Pai, muito obrigado. Senhor, esse ouvinte que ouviu esta palavra. Ah, papai, que o poder desta palavra possa penetrar entre a alma e o espírito, as juntas e as medulas, e dar o entendimento a esta alma, o quanto precioso é a sua alma para Deus. Salva, liberta, cura, transforma. Sara essa pessoa, cura esse doente, meu pai. Abençoa todos os patrocinadores, Lucas, sua esposa, sua família, todos os ouvintes que está sintonizado, toma nas tuas mãos. Obrigado por tudo, Deus, um final de semana abençoado. Assim nós oramos e agradecemos em nome do Senhor Jesus. Meu amigo, estamos chegando ao final do programa Vida São Jesus. Queremos agradecer a sua participação, a sua atenção, e que Deus te abençoe. E se Deus assim nos permitir, sexta-feira estaremos aqui de volta para a glória de Deus. A paz do Senhor. Um bom final de semana.
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3: Uma e 16.

0: 1:21.
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3: 1:27.

0: 1:39.
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6: 1:45.

0: 1:51.
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0: 1:56.
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4: Duas e dois.

0: 2:16.
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3: 2:23.

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0: 10:37.
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4: 2:43.

0: 2:56.
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3: Três e dois.

0: 3:17.
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3: 3:25.

0: 3:38.
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3: 3:44.

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0: Por isso foi criada a Hemobras e por isso que a dispensa de licitação é extremamente coerente e necessária para o SUS.
1: Cultura. Comissão aprova projeto que limita a autoria de obras com uso de inteligência artificial. A repórter Sofia Peçanha tem os detalhes.
2: A Comissão de Ciência, Tecnologia e Inovação aprovou o projeto que estabelece que apenas pessoas físicas podem ser reconhecidas como autoras de obras literárias, artísticas ou científicas. A proposta, apresentada pelo deputado Jonas Donizete, do PSB de São Paulo, altera a Lei de Direitos Autorais. Na prática, o texto reforça que, mesmo quando há uso de ferramentas de inteligência artificial no processo de criação, a autoria só poderá ser atribuída a um indivíduo humano, independentemente do nível de autonomia da tecnologia utilizada. O relator da proposta na comissão, o deputado Davi Soares, do Podemos de São Paulo, destacou que o uso de inteligência artificial deve ser equiparado a outras ferramentas usadas no processo criativo, como, por exemplo, pincéis e tintas utilizados por um artista plástico.
3: O uso das ferramentas de IA não pode ser considerado de forma diferente do emprego de qualquer outra ferramenta utilizada para a criação de obras, sejam elas físicas, analógicas ou digitais.
2: Segundo o projeto, a inteligência artificial pode ser usada como instrumento, mas não pode ser considerada autora de uma obra. Por exemplo, um escritor que utiliza um programa de IA para ajudar na elaboração de um texto continua sendo autor. Já conteúdos gerados automaticamente sem participação criativa humana relevante não terão autoria reconhecida. Na justificativa da proposta, o autor esclarece que a criação intelectual é um ato profundamente humano, que reflete a individualidade, a personalidade e a criatividade do autor, atributos que sistemas de IA, por mais avançados que sejam, não possuem. O relator, o deputado Davi Soares, ressaltou que a medida pretende proteger os criadores e evitar impactos no mercado cultural, como a produção em massa de conteúdos automatizados e a concentração no setor devido ao rápido avanço tecnológico.
3: Entretanto, a velocidade da evolução desses sistemas, a massificação do uso, exige uma resposta legislativa mais rápida, sob pena de estar sendo criada uma insegurança no ambiente de trabalho de artistas para os negócios de editores.
2: Agora, o projeto que assegura a humanos os direitos autorais de obras produzidas com o uso de inteligência artificial segue para análise na Comissão de Cultura. Da Rádio Câmara de Brasília, Sofia Peçanha.
1: Justiça.
4: Paulo Soares, do Podemos de São Paulo, apresentou o projeto de lei que cria o crime de corrupção sistêmica na legislação brasileira. O texto prevê punições para agentes públicos envolvidos em esquemas ilegais de desvio de recursos do contribuinte.
5: É fundamental que a gente possa penalizar, criminalizar o que eu chamo de corrupção sistêmica, ou seja, incluir no Código Penal um dispositivo que possa colocar na cadeia para valer, desde o político, aquele com um mandato, até o seu assessor que tenha participado de alguma maneira dos esquemas de corrupção. Ou seja, é o interlocutor que foi chamar um prefeito, um vereador, uma empresa terceirizada para fazer parte da esquema. Todos os agentes envolvidos nos esquemas de corrupção precisam ser penalizados e com cadeia. Inclusive, prevê penas pesadas, mais de 20 anos de prisão, no caso, por exemplo, de políticos com mandato.
1: Paulo Soares explica que o projeto amplia a responsabilização de todos os envolvidos em esquemas de corrupção e prevê penas mais rigorosas para esses crimes. Ele afirma que a proposta fortalece o combate à corrupção e aumenta a transparência na administração pública.
6: Segurança Pública.
4: A Câmara aprovou a oferta de canais de atendimento permanentes para mulheres vítimas de violência. A repórter Paula Bittar acompanhou a votação.
7: A Comissão de Constituição e Justiça da Câmara aprovou um projeto que determina a oferta permanente e gratuita de canais telefônicos e virtuais de atendimento para mulheres em situação de violência doméstica e familiar. O texto aprovado prevê que esses canais funcionem 24 horas por dia, todos os dias da semana, com profissionais capacitados para receber notícias de infrações penais, orientar as vítimas e encaminhá-las à rede de apoio. A proposta também estabelece que deverão ser elaborados relatórios mensais a partir dos dados coletados para subsidiar políticas públicas. A relatora do projeto na comissão, deputada Lídice da Mata, do PSB da Bahia, comentou a importância de reforçar a legislação de combate à violência contra mulheres.
8: Muitas vezes o primeiro pedido de ajuda acontece por telefone ou pela internet. Garantir que esses canais funcionem 24 horas por dia, todos os dias, de forma ininterrupta, faz com que a garantia, a proteção à mulher, ela possa ser efetiva. Que esses profissionais que funcionam nesse

0: serviços sejam profissionais capacitados, significa ampliar o acesso à proteção e salvar vidas. Fortalecer a Lei Maria da Penha é reafirmar que o Estado não pode tolerar nenhuma forma de violência contra a mulher.
1: A proposta que determina a oferta permanente e gratuita de canais telefônicos e virtuais de atendimento para mulheres em situação de violência doméstica e familiar já pode seguir para o Senado, a menos que haja recurso para análise pelo plenário da Câmara. Da Rádio Câmara, de Brasília, Paula Bittar.
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3: Em modo, o PT do Rio de Janeiro apresentou projeto que obriga síndicos de condomínios a comunicar às autoridades casos de suspeita de violência contra mulheres, crianças, idosos e animais. O objetivo é ampliar o enfrentamento da violência nos espaços residenciais.
4: Nos condomínios, muitas vezes, a gente tem aquela expressão: em briga de marido e mulher, ninguém mete a colher. A gente se posiciona sim. Então, esse nosso projeto diz que, em caso de suspeita de violência contra mulheres nos condomínios, contra pessoas idosas nos condomínios, contra crianças nos condomínios e também violência contra animais, portanto a violência pet, os síndicos desses condomínios, eles têm a obrigação de se reportar às autoridades para que as investigações sejam feitas, para a gente barrar esta violência.
5: Raymond argumenta que o projeto não transforma o síndico em agente policial, mas atribui a ele a responsabilidade de proteger os condôminos. Para o deputado, a medida facilita a atuação de órgãos de proteção, como conselhos.
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5: Oito e nove.

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4: 8:39.